0: R$ 650 mil em bens e valores durante a atuação no primeiro turno das eleições. Até o fim do domingo de votação, foram instaurados 49 inquéritos policiais e 204 pessoas foram conduzidas para as delegacias. O delegado Henrique Oliveira Santos, chefe da Divisão de Repressão a Crimes Eleitorais, falou sobre as principais infrações cometidas.
1: O crime que, por exemplo, mais aconteceu, né, o crime de propaganda irregular no dia das eleições, que já era algo esperado. O segundo crime que mais ocorreu no Brasil inteiro foi o crime de compra de votos.
0: A Polícia Rodoviária Federal também divulgou o balanço. O chefe da Comunicação Social da PRF, Alexandre Castilho, destaca que além do patrulhamento de rodovias, os agentes atuaram na prevenção e no combate a crimes associados ao processo eleitoral.
2: A PRF registrou quase R$ 1 milhão em dinheiro vivo e cheques bancários. Ainda houve duas interceptações de ônibus que transportavam eleitores irregularmente.
0: A PRF também restringiu no domingo de eleição o tráfego de veículos de grande comprimento e de cargas superdimensionadas. Segundo a corporação, a medida contribuiu para evitar congestionamentos. Reportagem Gabriela Noronha.
3: E termina hoje o prazo para retirar o saldo em sites ou aplicativos de bets.
4: Com a proibição dos jogos, as plataformas de apostas deixam de operar em todo o país a partir de amanhã.
3: Caso o apostador não retire o saldo a tempo, o valor será devolvido pelos bancos a partir do próximo final de semana.
5: São mais de R$ 1,3 bilhão que ainda aguardam resgate nos sites e aplicativos de bets. O prazo termina às 23h59 desta segunda-feira. A partir desta terça-feira, os sites e aplicativos deixam de operar, conforme o cronograma de implementação da medida provisória que proibiu as bets no Brasil. A orientação para os usuários é acessar as plataformas em que tem cadastro e solicitar a retirada, ainda que o valor seja pequeno. É a situação da maioria das contas. 96% delas tem saldo abaixo de R$ 25,00. E quem possui contas em mais de uma empresa deve conferir em cada uma delas. Os valores que não forem retirados voluntariamente dentro do prazo serão devolvidos pelos bancos entre 9 e 14 de outubro. Caso haja algum impedimento para restituição, a partir de 14 de outubro, os recursos serão transferidos à Caixa Econômica Federal, que ficará responsável pela devolução aos apostadores. Graziela Mendonça para a Voz do Brasil.
4: E o Ministério da Fazenda definiu regras e prazos para encerramento das atividades das empresas de apostas que não possuem mais autorização para funcionar no país.
3: De acordo com portaria publicada pela pasta, as empresas têm até a próxima quarta-feira para enviar saldos finais das contas dos usuários. O levantamento deve considerar os valores que os usuários podem resgatar até hoje.
4: E as plataformas têm até o dia 15 de dezembro para regularizar todas as pendências financeiras referentes ao período em que estiveram em funcionamento.
3: A portaria também exige que as empresas mantenham os dados cadastrais atualizados e tenham um representante legal no Brasil para cuidar de possíveis pendências.
4: Estamos no Outubro Rosa, mês de conscientização sobre o câncer de mama.
3: O movimento reforça informações sobre fatores de risco, métodos de prevenção e apoio às mulheres diagnosticadas.
4: Este ano, o Instituto Nacional do Câncer reforça a importância dos exames para a detecção precoce da doença.
6: Antônia Josimária de Oliveira Lima, moradora do Rio de Janeiro, descobriu um câncer de mama no finalzinho de 2015 e em 2016 operou o tumor, fez quimioterapia e ainda hoje segue em acompanhamento no Instituto Nacional do Câncer, o INCA. Para ela, a doença não representou o fim, mas um recomeço.
7: Hoje eu estou bem, graças a Deus. Comecei a ter uma vida diferente. Você aprende a se valorizar, você aprende a se amar.
6: De acordo com o Instituto Nacional de Câncer, o INCA, o câncer de mama é o mais comum entre as mulheres do Brasil e no mundo. A doença se manifesta de várias formas, como, por exemplo, o aparecimento de nódulos, alterações na pele da mama, que fica com aparência de casca de laranja, e secreções no mamilo. O INCA estima 78 mil novos casos de câncer de mama no ano até 2029 e que a detecção precoce da doença é um fator determinante para a cura, como falou a chefe da Divisão de Detecção Precoce do INCA, Renata Maciel.
8: Então, ficar sempre atenta, tocar as suas mamas. Sentiu algo diferente? Procure o mais rápido possível, porque o diagnóstico precoce ele também permite empregos de terapias menos invasivas, né? menos agressivas, e assim a gente consegue também ter maior chance de cura.
6: O Sistema Único de Saúde oferece gratuitamente todo o tratamento para o câncer. Reportagem Cleide Lopes.
3: E hemocentros de todo o país contarão com recursos federais para a qualificação de serviços.
4: Uma portaria assinada pelo Ministério da Saúde estabelece incentivo federal mensal para aprimorar serviços de hemoterapia.
3: A medida também faz parte das ações para fortalecer a produção nacional de medicamentos derivados do sangue, como a imunoglobulina.
4: O Brasil firmou acordo para ampliar o fornecimento e a transferência de tecnologia do medicamento.
9: A portaria estabelece incentivo federal mensal aos hemocentros de todas as unidades da federação. A medida também prevê melhorias na estrutura dos hemocentros, nos equipamentos e nas condições de processamento e conservação do plasma, componente do sangue utilizado na produção de medicamentos. Além da portaria, também foi anunciado um acordo para ampliar a produção de imunoglobulina e alcançar a fabricação 100% nacional do medicamento, utilizado no tratamento de imunodeficiências, infecções bacterianas e alguns tipos de câncer do sangue. Para isso, a empresa brasileira de hemoderivados e biotecnologia, Hemobras, firmou um acordo de cooperação com a empresa chinesa Tiantan Bio. A parceria prevê a cooperação para o registro no país de uma imunoglobulina humana de uso intravenoso. O ministro da Saúde, Alexandre Padilha, comentou a importância desse tipo de acordo de cooperação.
10: Quando a gente tem uma rede mais consolidada, com mais capacidade de incorporação tecnológica, então a gente consegue ter parcerias internacionais e nacionais tão potentes.
9: A Tiantan Bio também vai apoiar a Hemobras na modernização de sistemas e processos, com ações nas áreas de transformação digital, automação e gestão inteligente. Reportagem Márcia Fernandes.
3: Outubro é também o mês do idoso, um período para dar visibilidade às pautas relacionadas aos direitos das pessoas com mais de 60 anos.
4: No Brasil, essa população cresceu 11,3% em 2012 para 16,6% em 2025, mostrando uma tendência de envelhecimento populacional.
3: Os dados são da síntese de indicadores sociais, realizada pelo Instituto Brasileiro de Geografia e Estatística, o IBGE.
4: E nós conversamos com a pesquisadora Denise Freire, responsável pelo estudo, para saber mais sobre o retrato que ele mostrou da população com mais de 60 anos no Brasil. Acompanhe.
3: Olá, doutora Denise Freire. Prazer ter a senhora conosco aqui. Bem-vinda à Voz do Brasil. A senhora que conduziu aí a síntese dos indicadores sociais do IBGE, que apurou alguns dados sobre o envelhecimento da população. E aí a gente quer falar um pouco sobre isso hoje. O principal dado aqui que eu gostaria de começar trazendo é o que trata da população com mais de 60 anos, que cresceu cerca de 53% entre 2012 e 2025, né? A pesquisa apurou o que provocou esse aumento da população idosa, doutora?
11: Olá, é um prazer participar com vocês dessa entrevista. O estudo da síntese mostrou, né, esse aumento da população idosa no período 2012 a 2024. Né? Esse é o aumento que possui vários fatores, né, vários aspectos. Então, a gente pode considerar tanto, né, o aumento da expectativa de vida, melhoria de saneamento, né, melhoria também das condições de acesso a medicamentos e à saúde. Né? E, por outro lado, também a gente tem uma questão da queda da natalidade, né? Então, reduz a participação de crianças e jovens também na nossa população. Então, cada vez mais tem chamado a atenção esse aumento, né, de pessoas idosas na proporção da população brasileira.
4: Esse crescimento da população mais velha já vinha ocorrendo nas décadas anteriores, né? Foi observado algum tipo de aceleração?
11: Sim, tem havido uma aceleração, né, nesse processo de envelhecimento, nessa participação da população

0: Trabalho. Existe uma participação maior de homens do que de mulheres, né? Não só entre a população idosa, mas de uma maneira geral. Mas quando a gente faz esse recorte de 60 anos ou mais, cerca de metade dos homens ainda permanecem no mercado de trabalho, enquanto que entre as mulheres é cerca de um quarto, né? Existe essa diferença importante, né? Por gênero, principalmente, em primeiro lugar, por causa das condições previdenciárias, né? Aos homens realmente é exigido ficar mais tempo, né, trabalhando e contribuindo para conseguir se aposentar. A mulher, como tem normalmente uma dupla jornada, né? Ela tem também o trabalho, de cuidar de parentes, de cuidar da casa, dos filhos. Normalmente tem uma condição previdenciária em que ela exige menos tempo de contribuição do que os homens. Então, aos 60 anos, normalmente é difícil para os homens, né? Para a maioria dos homens já ter conseguido se aposentar, então a maioria deles ainda permanece, né? Pelo menos metade permanece no mercado de trabalho entre 60 e 69 anos, né? A partir de 70 anos, que a gente conseguiu fazer esse recorte, aí sim que há uma queda expressiva na proporção de homens que ainda trabalham. Mais significativa ainda entre as mulheres. Mas isso se deve também às condições de, assim, a gente tem um mercado de trabalho que tem uma informalidade, né, importante. Então, para as pessoas conseguirem atingir o mínimo, exigido pela Previdência Social para conseguir se aposentar, também demora, né? Nem todo mundo também tem uma continuidade de contribuição ao longo da sua vida laboral. Então, isso faz com que as pessoas, mesmo, né, com mais idade, né, mesmo às vezes já atingindo a idade mínima de aposentadoria, ainda não consigam, se aposentar por falta de contribuição ainda à Previdência.
1: Outro dado sobre o mercado de trabalho é que a presença, o percentual de idosos empregados vem aumentando, embora tenha sofrido uma baixa aí durante o período de pandemia. E eles também ganham mais do que a média da população, né? A senhora pode comentar um pouco esses dados?
0: Sim, exatamente. O dado de 2024 apontava que cerca de um quarto das pessoas com 20, 60 anos ou mais ainda estava inserida no mercado de trabalho, né? E foi o percentual mais elevado da série, né? Então, a gente observa que a cada ano esse percentual de idosos que participam no mercado de trabalho vem aumentando, né? Na pandemia foi o menor valor, né, por 2020, porque os idosos justamente precisavam, né, se precaver, né, de contaminação, de doença para pegar a Covid, e realmente a sua participação diminuiu em 2020. Mas desde então, a cada ano, a sua participação vem aumentando e está em uma trajetória de alta, né? Então, mas assim, são vários fatores. Né? Então, assim, além da questão previdenciária, também, né, da questão da informalidade, a gente também pode apontar a questão de arranjos, né, familiares, porque muitos, quando você tem, por outro lado, uma situação dos jovens, né, com dificuldade de inserção no mercado de trabalho ou de uma inserção muito precária, os idosos acabam, permanecendo como principal provedor, né, quando ele participa de uma família, né, com múltiplos membros e que também tem os jovens participando da família. Então, a pessoa mais idosa, que normalmente ganha mais, né, tem mais experiência, então ela vai tender sempre a ganhar uma remuneração mais elevada, né, do que das outras pessoas das outras faixas etárias, né, e ela acaba também servindo como uma pessoa provedora. Né? E no ambiente atual, que, como eu já falei, dessa dificuldade dos jovens, então cada vez mais a gente vai, eu acredito que a gente vai assistir o aumento das pessoas idosas inseridas no mercado de trabalho, tanto homens quanto mulheres.
2: Muito bem, nós conversamos com Denise Freire, pesquisadora responsável pela síntese dos indicadores sociais do IBGE. Muito obrigada, doutora, pela sua entrevista à Voz do Brasil.
0: Muito obrigada.
1: E como a gente ouviu na entrevista, o Brasil tem cerca de 17% da população brasileira acima dos 60 anos e atravessa uma tendência de envelhecimento populacional.
2: Com esse crescimento, além dos cuidados com a saúde e o bem-estar, é preciso estar alerta para agora.

0: golpes ou crimes virtuais.
1: Apenas no ano passado, o Disque 100 registrou 1.000 denúncias de violações virtuais contra pessoas idosas.
0: Além do Estatuto do Idoso, que tipifica crimes contra pessoas com 60 anos ou mais, existem canais de informações e denúncias para proteger esse público.
2: Aos 69 anos, o aposentado Pedro Mesquita não imaginava que pudesse cair no golpe do empréstimo consignado ao atender uma ligação de uma suposta funcionária do banco.
3: Ela propôs que quitava meus débitos do banco com juros bem menor e eu ia pagar parcela bem menor. Foi onde que ela me ganhou. Um empréstimo lá no meu nome com um valor de 24 mil. Não caia nesse golpe como eu caí, porque foi muito fácil. Eu achava que eu não caía em golpe.
2: Crimes virtuais cometidos contra idosos são punidos com maior rigor de acordo com o Código Penal. E o Estatuto do Idoso, criado em 2003, garante que, nesses casos, o idoso tenha atendimento preferencial e que o processo corra de forma mais rápida na Justiça. No ano passado, o Disque 100 registrou 1.000 denúncias de violações de direitos de idosos em ambiente virtual. São crimes como golpes, ameaças e exposição. Para levar mais informações às pessoas idosas, o Ministério dos Direitos Humanos e da Cidadania criou uma cartilha, como explica o secretário nacional dos Direitos da Pessoa Idosa, Alexandre da Silva.
4: Nós precisamos sempre garantir autonomia e independência. Temos uma cartilha também no campo da educação para que as pessoas idosas não caiam nos golpes mais conhecidos. E a gente aproveitou esse material falando também de situações que não são golpes, mas podem ser, na mão de pessoas mal intencionadas, oportunidades, né, enviesadas ali, disfarçadas e para gerar um golpe.
2: Os números do painel de dados da Ouvidoria Nacional de Direitos Humanos mostram que as capitais do Rio de Janeiro e São Paulo concentram a maioria das denúncias de violações de direitos das pessoas idosas. As denúncias podem ser feitas pelo Disque 100, que funciona 24 horas todos os dias da semana. Com locução de Nazi Brum, reportagem Graziele Bezerra.
0: Recuperar uma área degradada vai muito além de plantar árvores. É preciso saber se a vegetação conseguiu se restabelecer e se o ecossistema tem condições de se manter sozinho.
1: Para avaliar esse resultado em todo o país, foi criado um sistema com critérios científicos que mostram se a vegetação nativa está sendo recuperada.
0: Os critérios levam em conta as características de cada bioma brasileiro.
5: Recuperar uma área degradada não significa apenas plantar árvores. O verdadeiro desafio é saber se aquela vegetação voltou a funcionar como um ecossistema capaz de sobreviver sozinho. Em um país com 6 biomas e uma das maiores biodiversidades do planeta, essa avaliação sempre foi um dos grandes obstáculos na restauração ambiental. Agora, órgãos federais criaram um sistema único para medir a qualidade da recuperação da vegetação nativa em todo o Brasil. O pesquisador da Embrapa, Daniel Vieira, destacou que a ideia era conseguir obter indicadores precoces, mas que trouxessem segurança quanto à recuperação da área degradada.
6: Se a gente esperar o tempo ecológico para uma floresta voltar a ser floresta, é um tempo muito grande. Então a gente tem pensado em como utilizar indicadores precoces e que sugerem ou tentam garantir que no futuro essa vegetação vai estar num processo maduro.
5: A principal mudança está na forma de fiscalizar. A avaliação passa a verificar se depois de pelo menos 4 anos a vegetação apresenta condições de se manter sem depender de intervenção humana. Para isso, os técnicos vão observar 4 indicadores principais: a cobertura vegetal do solo, a quantidade de plantas nativas que surgiram naturalmente, a diversidade de espécies e a presença reduzida de plantas invasoras. Juntos, esses fatores indicam se a área degradada está seguindo um caminho de recuperação sustentável. Daniel Vieira, da Embrapa, destacou que os indicadores atendem a todos os biomas brasileiros.
6: A gente encontrou indicadores de sucesso que garantem a autossustentabilidade dessas vegetações para os diferentes biomas e formações, para ter um chão comum nesse processo de regularização ambiental e de recuperação da vegetação nativa.
5: Além de dar mais segurança jurídica para projetos de restauração ambiental e reduzir a necessidade de vistorias presenciais, o modelo ajuda o Brasil a acompanhar uma das metas assumidas internacionalmente: recuperar 12 milhões de hectares de vegetação nativa até 2030. Compromisso ligado ao Acordo de Paris e à década da ONU para a restauração de ecossistemas. Reportagem Luana Karen.
1: A Agência Nacional de Proteção de Dados, a ANPD, acaba de lançar uma página na internet exclusiva para receber denúncias contra redes sociais e plataformas digitais que descumprirem as novas regras do Marco Civil da internet.
0: Através da página da ANPD, qualquer pessoa ou empresa pode usar o canal para denunciar plataformas que não ofereçam meios adequados para reportar conteúdos criminosos, anúncios irregulares ou vazamentos de conteúdos íntimos.
1: Para mais informações, acesse gov.br/ANPT.
0: Atenção, gestoras e gestores de políticas públicas de todo o país.
1: O Ministério das Mulheres prorrogou o prazo para o envio das respostas ao Censo de Políticas para as Mulheres. O preenchimento agora pode ser feito até o dia 19.
0: O levantamento busca mapear a estrutura, o funcionamento e a capacidade de atendimento dessas unidades em todo o Brasil.
1: O mapeamento também vai ajudar a conhecer o perfil de quem está na gestão, entender o trabalho feito nos estados e municípios e identificar os serviços e equipamentos oferecidos às mulheres.
0: Mais informações em gov.br/mulheres.
1: E essas foram as notícias do governo federal.
0: Uma realização da Secretaria de Comunicação Social da Presidência da República.
1: Com produção da Empresa Brasil de Comunicação.
0: Fique agora com as notícias do Poder Judiciário e do Congresso Nacional. Boa noite.
1: Boa noite para você, até amanhã.
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9: STF é o guardião da Constituição Federal que completa 38 anos hoje.
10: Presidente do TSE conclui primeiro turno das eleições 2026 e projeta mesma tranquilidade para a segunda fase do pleito.
9: STJ forma a maioria para admitir o primeiro processo da história de acordo com o filtro da relevância.
10: Boa noite, eu sou Marcela Luiza.
9: E eu sou Walter Lima.
10: A Constituição Federal completa 38 anos nesta segunda-feira. Promulgada em 5 de outubro de 1988, ela encerrou o período do regime militar e colocou a dignidade da pessoa humana no centro do ordenamento jurídico.
9: O Supremo Tribunal Federal é o guardião da Carta Magna e promove ao longo de toda esta semana eventos para celebrar a data.
10: O primeiro encontro comemorativo ocorreu hoje, na Biblioteca do STF.
9: Na ocasião, o presidente do Supremo, o ministro Edson Fachin, destacou a importância da democracia prevista no texto constitucional de 88.
11: 38 anos formam o mais longo período de vigência democrática ininterrupta de nossa história republicana. E isso não é obra do acaso, nem de uma só geração. É fruto de escolhas diárias da eleitora que compareceu às urnas ontem, do servidor que cumpre a lei, da juíza que fundamenta suas decisões, da cidadania que reclama, da imprensa que informa, das instituições que se respeitam e cooperam pelo bem do Brasil.
10: A Justiça Eleitoral já se prepara para o segundo turno das eleições gerais de 2026.
9: A afirmação foi feita pelo presidente do TSE, ministro Cássio Nunes Marques, no balanço do primeiro turno das eleições. Na ocasião, ele também destacou a normalidade da votação, a segurança dos sistemas eleitorais e o trabalho realizado em todo o país para garantir o exercício do voto. Guilherme Firmino.
12: Após a apuração, Cássio Nunes Marques agradeceu aos eleitores e aos profissionais envolvidos na eleição e afirmou que a expectativa é de repetir no segundo turno a tranquilidade registrada nesse domingo.
13: Ressalto, todavia, que a eleição não termina quando a votação é encerrada. Ela se completa quando a vontade soberana do eleitorado é conhecida e respeitada.
10: A segunda sessão do STJ formou maioria para admitir o primeiro processo da história da Corte para julgamento pelo filtro da relevância.
9: Nesse novo sistema, a questão federal discutida precisa ter relevância econômica, política, social ou jurídica, para além dos interesses das partes. Fátima Uchoa.
14: A análise da relevância foi proposta pelo ministro ministro Sérgio Coquina, presidente da Comissão Gestora de Precedentes do STJ. A discussão é para definir se o condomínio pode cobrar do condômino inadimplente honorários do advogado contratado para ajuizar a ação de cobrança e se há diferença entre essa hipótese e a referente à atuação do advogado fora da justiça. Os votos para definir se a questão apresenta ou não relevância para posterior julgamento de mérito estão sendo tomados em sessão virtual até 7 de outubro e os ministros podem mudar o voto até o final.
10: Começou hoje um mutirão da Justiça do Trabalho para analisar processos que envolvem pessoas com 60 anos ou mais.
9: É a ação em pauta a melhor idade, que vai até sexta-feira em todo o país. Rafael Silva.
15: A mobilização em pauta a melhor idade busca ampliar o acesso à conciliação em casos que envolvam pessoas com 60 anos ou mais. Mas essa é uma ação que deve ser tomada por advogados o tempo todo. Eles devem sempre deixar claro à justiça que aquele processo envolve pessoa idosa e assim chamar a atenção do judiciário para a prioridade no caso.
10: Justiça Federal mantém veto a obras de terminal de gás em Barcarena, no Pará.
9: A decisão atende a pedido do MPF. Vanessa Pereira.
16: A Justiça Federal manteve suspensa a construção de um terminal de gás em Barcarena, no Pará, e proibiu a concessão de novas licenças. A decisão rejeitou o pedido da empresa Termogás e determinou que o empreendimento só avance após a conclusão de estudos técnicos e a consulta prévia às comunidades quilombolas e tradicionais da região. A Justiça também deu 5 dias para o governo do Pará e o INCRA prestarem informações atualizadas sobre o caso.
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10: Uma boa noite.
9: E até amanhã.
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18: Eu sou Paula Groba.
19: E eu sou Humberto Pinheiro.
18: E estes são os destaques de hoje do Jornal do Senado, que começa agora.
19: 13 partidos terão representantes no Senado a partir de 2027.
18: Senadores começam a analisar fim da escala 6x1 nesta terça-feira.
19: Mais de 33 milhões de brasileiros não votaram no primeiro turno, mas ainda podem votar no segundo.
18: Boa noite.
19: Boa noite.
18: O resultado das urnas vai redesenhar o mapa político do Senado a partir de 2027. Serão 13 partidos com pelo menos um representante na casa, em uma composição que reforça a força do PL. A legenda terá a maior bancada, com 28 senadores.
19: Mas o que esses números significam na prática para as votações e para as disputas de poder no Senado? O repórter Rodrigo Rezende explica.
20: A maior bancada é a do PL, com 28 integrantes, seguida pela Federação União Progressista com 12, PT com 9 e MDB com 8. Uma das senadoras eleitas pelo PL foi Carol Ditone, de Santa Catarina.
21: Então, o nosso compromisso é com a moralidade das instituições, dos órgãos públicos. Com certeza, nós vamos trazer mais investimentos, mais respeito com Santa Catarina. Acho que o nosso compromisso é esse.
20: O Partido Novo conseguiu eleger 3 representantes e a Rede Sustentabilidade terá novamente uma senadora, com Luiziane, do Ceará. Também terão senadores os seguintes partidos: Republicanos e PSD com 5 cadeiras, PSB com 4, PSDB e Podemos com 2 representantes cada e PDT com 1 vaga. Dos 32 senadores que tentavam a reeleição, 14 foram reeleitos. Com os dados atuais, a bancada feminina terá 18 representantes em 2027, a maior em um início de legislatura. Uma dessas mulheres é Marília Campos, eleita pelo PT em Minas Gerais.
22: Eu sou uma pessoa que dialogo com todos os segmentos, especialmente aqueles segmentos que são civilizados. E é com essa postura que eu seguirei no Senado.
20: A composição partidária final do Senado será definida com o segundo turno da eleição de governadores em 3 estados, Acre, Amazonas e Tocantins. Nessas unidades da federação, senadores em exercício estão no segundo turno e uma possível vitória dará a vaga para o Senado aos seus suplentes.
18: E o Senado, que toma posse no ano que vem, terá uma combinação de nomes conhecidos e estreantes. Prestes. 14 senadores foram reeleitos para mais 8 anos de mandato, enquanto 2 ex-senadores estarão de volta à casa.
19: E 38 eleitos vão ocupar o Senado pela primeira vez. É uma renovação que muda o perfil da casa, mas que ainda mantém nomes já conhecidos pelos brasileiros. A reportagem é de César Mendes.
2: Os eleitores de 2 estados decidiram manter os senadores que já estavam no cargo nas 2 vagas em disputa. No Amazonas, foram reeleitos Eduardo Braga, do MDB, e Plínio Valério, do PSDB. Em Sergipe, Rogério Carvalho, do PT, e Alessandro Vieira, do MDB. Outros 10 senadores que já estavam no cargo também foram reeleitos. Márcio Bittar, do PL, no Acre, Lucas Barreto, do PSD, no Amapá, Jacques Wagner, do PT, na Bahia, Cid Gomes, do PSB, no Ceará, Veneziano Vital do Rego, do MDB, na Paraíba, Humberto Costa, do PT, em Pernambuco, Marcelo Castro, do MDB, no Piauí, Eduardo Gomes e Carlos Portinho, ambos do PL, no Tocantins e no Rio de Janeiro, respectivamente, e Stevenson Valentim, do Podemos, no Rio Grande do Norte. Para o senador Alessandro Vieira, o novo Senado terá que ser diferente do atual para atender às expectativas dos eleitores.
3: Vai ter que provar para o povo que mereceu essa votação, essa confiança. O Brasil todo espera por um processo de depuração.
2: 2 ex-senadores voltam ao Senado no ano que vem. Renato Casagrande, do PSB do Espírito Santo, e José Medeiros, do PL de Mato Grosso.
18: E na volta dos trabalhos, após o primeiro turno das eleições, senadores vão iniciar a análise da proposta de emenda à Constituição, que acaba com a escala 6x1. O texto define que trabalhadores terão direito a 2 folgas a cada 5 dias trabalhados.
19: A proposta precisa passar por 5 sessões de debates no plenário antes de ser votada em primeiro turno. Repórter Pedro Pincer.
4: Nesta terça-feira, o Senado deve fazer a primeira sessão plenária para debater o fim da escala 6x1, 6 dias de trabalho e 1 de repouso. Depois de 5 debates em plenário, a proposta de emenda à Constituição poderá ser votada em primeiro turno. Se aprovada, segue para o segundo turno com outras 3 sessões de discussão. A senadora Tereza Leitão, do PT de Pernambuco, destacou que a nova jornada permitirá uma nova dinâmica nas famílias brasileiras.
23: Que a mãe e o pai não cheguem exaustos para sentar, mas que cheguem felizes para ainda conversar, brincar, ler com seus filhos e suas filhas.
4: Já o senador Rogério Marinho, do PL do Rio Grande do Norte, lamentou que a PEC obrigue uma forma de contrato entre patrões e empregados.
24: Que quando foi feita a modificação da legislação trabalhista de 2017, o único tema que foi consensualizado entre trabalhadores, empregadores e governo foi a necessidade de que preponderasse o negociado sobre o legislado.
4: O texto permite que as empresas tenham até 2 meses para adaptar a jornada para 42 horas semanais depois que a proposta virar lei. A partir daí, terão mais 1 ano para colocar a jornada em 40 horas.
18: E a Comissão de Constituição e Justiça pode aprovar o projeto que autoriza a divulgação de imagens e áudios de crimes em flagrante dentro de estabelecimentos comerciais.
19: A ideia é que o compartilhamento dessas informações ajude na identificação e denúncia de criminosos. As informações com o repórter Bruno Lourenço.
25: O relator, senador Espiridião Amin, do Progressistas de Santa Catarina, afirmou que o objetivo é combater a impunidade por meio da identificação e denúncia dos infratores.
26: É realmente o reino da maldade você ter uma preocupação maior com o delinquente do que com quem sofre a delinquência.
25: Para evitar abusos, o texto exige que o estabelecimento registre um boletim de ocorrência e proíba a exposição de terceiros que não estejam envolvidos no crime e também prevê a responsabilização do lojista caso haja divulgação indevida de imagens sabidamente falsas. Depois da CCJ, o projeto de lei, que já passou pela Comissão de Segurança Pública, vai ao plenário do Senado.
18: Mais de 33 milhões de brasileiros deixaram de votar no último domingo. E entre os que foram às urnas, quase 6 milhões optaram pelo voto nulo ou em branco.
19: Os números mostram o tamanho da parcela do eleitorado que não escolheu nenhum dos candidatos nas urnas. Repórter Marcela Cunha.
27: O número representa mais de 21% do eleitorado e é o maior desde 1998. Por isso, o TSE informou que vai atuar para aumentar para o comparecimento no segundo turno, marcado para o dia 25 de outubro. De acordo com o presidente do TSE, o ministro Cássio Nunes Marques, é preciso intensificar as ações, em especial entre os grupos para os quais o voto não é obrigatório, como quem tem 70 anos ou mais.
0: Não é o ideal a abstenção de 20%. A ideia é intensificar e aperfeiçoar todos os mecanismos disponíveis para a Justiça Eleitoral para que a gente consiga diminuir esse percentual num segundo turno.
27: Segundo o presidente do TSE, a abstenção chega a cerca de 50% entre os maiores de 70 anos e a 20% entre os jovens de 16 e 17 anos. Além das ausências, o primeiro turno registrou 2.200.000 votos em branco e 3.600.000 votos nulos.
18: E quem não foi às urnas no primeiro turno ainda pode votar no segundo. Basta que o título de eleitor esteja regularizado.
19: A Justiça Eleitoral considera cada turno uma eleição independente. Portanto, a ausência na primeira etapa não impede a participação na votação de 25 de outubro, desde que a situação eleitoral esteja regular. Quem explica é a repórter Luísa Mello.
1: Cada turno eleitoral é tratado como um pleito independente. Então, mesmo sem ter participado da primeira rodada de votos, os eleitores podem ir às urnas no segundo turno, basta que o título esteja regularizado. A ausência no primeiro pleito precisa ser justificada pelo eleitor até 3 de dezembro. O presidente do Tribunal Superior Eleitoral, ministro Cássio Nunes Marques, ressaltou a importância da participação no primeiro turno.
0: Quero, antes de tudo, agradecer às eleitoras e os eleitores brasileiros que compareceram às urnas e exerceram, mais uma vez, o direito fundamental de escolher os seus representantes.
1: De acordo com dados do TSE, a abstenção bateu recorde este ano, com 33 milhões e 400 mil pessoas que não compareceram às urnas. No segundo turno, a votação é apenas para presidente da República e, dependendo do estado, para governador.
19: Com edição de Paula Groba e trabalhos técnicos de Eliseu Caires, o Jornal do Senado fica por aqui. Acompanhe agora as notícias da Câmara dos Deputados. Boa noite.
18: Boa noite e até amanhã.
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5: Câmara amplia a bancada feminina e passa a contar com 109 mulheres.
6: PL elege maior bancada e terá 121 deputados na próxima legislatura.
5: Nicolas Ferreira e Lucas Pavanato superam os 3 milhões de votos.
6: Boa noite. Os brasileiros foram às urnas neste domingo para participar do processo eleitoral.
5: A eleição presidencial de 2026 registrou mais de 119 milhões de votos válidos no primeiro turno, o maior número já registrado nesta etapa da disputa pelo Palácio do Planalto.
6: Os eleitores também votaram para escolher os próximos governadores, senadores, deputados federais e deputados estaduais.
5: Na Câmara dos Deputados, o PL elegeu a maior bancada para a próxima legislatura. A repórter Silvia Munhato explica como fica a correlação de forças na casa a partir do resultado das eleições deste domingo.
7: O PL elegeu a maior bancada da Câmara dos Deputados neste domingo e vai ter 121 deputados na próxima legislatura, que começa em 1º de fevereiro. Em 2022, o partido havia obtido 97 cadeiras. O segundo colocado para a Câmara foi a Federação PT-PCdoB-PV, com 88 deputados, 6 a mais que na última eleição. Além do PL da Federação PT-PCdoB-PV, ganharam deputados em relação ao total eleito em 2022, o PSD, Republicanos, Podemos, Novo e Missão. O Novo teve um aumento de 3 para 10 deputados. Entre os que perderam, destaque para a Federação União PP, que passou de 105 para 87. PSDB Cidadania perdeu 7 cadeiras, chegando a 11. E o PDT ficou com 6 deputados, uma perda de 10 cadeiras. PSB e PSOL Rede mantiveram uma bancada de 15 deputados. Os outros que registraram quedas foram MDB, PRD Solidariedade e Avante. Em entrevista ao programa Painel Eletrônico da Rádio Câmara, a consultora legislativa Manuela Nonô cita o crescimento de partidos como PL e Novo como exemplo de uma eleição ideológica e mais à direita.
9: Eu acho que essa foi a eleição dos partidos ideológicos. Seja de um lado, seja de outro, essas agremiações ganharam, foram premiadas pelos eleitores. Os partidos catch-all, aqueles que vale tudo, o famoso centrão, de uma forma geral ele perdeu, tanto na Câmara quanto no Senado. E isso não se deve somente ao eleitorado. Também se deve à reforma do sistema político brasileiro que tem acontecido, que tem colocado aí cláusulas de barreira, que proibiu as coligações nas eleições proporcionais. Isso tudo está depurando o sistema de devagar, mas continuamente.
7: Também em entrevista ao painel eletrônico, o professor de Ciência Política da Universidade de Brasília, André Borges, afirma que foi uma eleição plebiscitária, citando a definição de segundo turno para presidente, que será disputado entre o senador Flávio Bolsonaro e o presidente Lula.
10: Ele mostra, né, um certo padrão, né, no comportamento do eleitorado, no que diz respeito ao fato de que quando a gente tem uma eleição, né, em que o presidente em exercício no cargo concorre à reeleição, invariavelmente, né, esse pleito ele acaba se tornando uma espécie de plebiscito sobre o governo. E eu acho que o grande desafio da campanha do Lula, né, sempre foi o fato de que ele não conseguiu, né, ao longo da campanha, melhorar os índices de aprovação do governo, né?
7: Os dois especialistas explicam, porém, que o sistema ainda mantém vários partidos e com resultados diversos nos estados. Portanto, a Câmara manterá, por exemplo, deputados mais voltados para a busca de recursos para suas regiões. E a falta de uma decisão sobre o executivo no primeiro turno deverá, segundo eles, adiar votações mais polêmicas. Dos 513 deputados federais eleitos, 183 vão exercer seu primeiro mandato na Câmara dos Deputados. Esse número representa uma taxa de renovação de 35,67%. Já o número de deputados reeleitos é de 301, 58,6% do total de deputados que foram eleitos titulares nas eleições de 2022, ou suplentes que foram efetivados como titulares ao longo da atual legislatura. Da Rádio Câmara de Brasília, Silvia Minhato.
11: Eleições.
6: Novas deputadas serão 21% do total de parlamentares na Câmara, percentual acima da atual legislatura, mas ainda abaixo do total de mulheres na população brasileira. A repórter Paula Bittar traz uma análise sobre o crescimento da bancada feminina para a próxima legislatura.
12: O número de mulheres eleitas para a Câmara aumentou, mas a representação feminina entre os deputados continua muito abaixo da proporção da população. A partir de 1º de fevereiro do ano que vem, as mulheres representarão 109 dos 513 parlamentares da Câmara, 19 a mais que o número atual. Ainda assim, enquanto são mais de 51% da população brasileira, serão pouco mais de 21% dos deputados federais. 59 delas, ou 54%, foram reeleitas. A federação composta por PT, PCdoB e PV elegeu a maior parcela de mulheres, somando 34 cadeiras, o equivalente a 31% da representação na casa. Os colégios eleitorais do Sudeste foram os principais responsáveis pela formação dessa nova bancada. São Paulo elegeu 16 deputadas, concentrando 14,7% de todas as cadeiras ocupadas por mulheres na casa. Logo atrás, Minas Gerais e Rio de Janeiro garantiram 11 e 10 parlamentares, respectivamente. Fora do eixo Sudeste, Bahia, Pernambuco e Santa Catarina destacam-se com 6 deputadas eleitas em cada estado. Por outro lado, Distrito Federal, Piauí e Roraima encerraram a apuração sem eleger mulheres para a nova legislatura. A deputada Érica Hilton, do PSOL de São Paulo, foi reeleita como a mulher mais votada da história da Câmara dos Deputados, com 1,5 milhão de votos conquistados. Hilton foi uma das duas primeiras mulheres trans eleitas para a Câmara, ao lado de Duda Salabert, do PSOL de Minas Gerais, em 2022. Em Minas Gerais, Duda Salabert aparece como a terceira mais votada, com quase 230 mil votos e também deve assumir um novo mandato. Magda Morfato, do PL de Goiás, aos 77 anos, será a integrante com mais idade em exercício na casa. A cientista política Hanna Marussi considera positivo o aumento na bancada feminina e atribui essa elevação ao financiamento das campanhas.
13: Os partidos tinham até 8 de setembro para fazer o repasse para mulheres, pessoas negras e indígenas e, de um modo geral, esse prazo foi cumprido. Claro que tiveram partidos que individualmente não cumpriram, mas no montante geral do Fundo Especial de Financiamento de Campanha, esse dinheiro foi destinado. Então, tanto o montante quanto o momento em que ele entra faz toda a diferença para a eleição de mulheres.
12: Na análise da composição da bancada, a cientista política ressalta que ela se divide principalmente em esquerda e direita, com um centro esvaziado. Ana Marúcia aponta, por outro lado, que no Senado a votação foi expressiva para mulheres de direita.
13: A gente tem um crescimento expressivo também de mulheres eleitas, porém, essas mulheres, muitas delas, se colocaram e fizeram sua campanha deslocada de valores ligados aos direitos das mulheres, algumas até se posicionando contra o voto feminino. Então, a gente tem um crescimento de mulheres muito mais ligadas ao conservadorismo, muito mais ligadas ao espectro de direita no Senado. E isso é uma tendência do Senado como um todo, né? O crescimento do conservadorismo no Senado foi bastante expressivo. A direita agora, pela primeira vez, é maioria no Senado Federal.
12: Para o Senado, entre as 54 vagas em disputa, 12 foram para mulheres. É o maior número de senadoras eleitas em um mesmo pleito desde a redemocratização. Até então, o recorde havia sido registrado em 2002, quando 8 mulheres conquistaram cadeiras na casa. Em 2018, última eleição em que também foram renovados 2/3 do Senado, 7 mulheres foram eleitas. Com o resultado, a bancada feminina deve passar das atuais 15 para 18 integrantes a partir de 2027. Da Rádio Câmara, de Brasília, Paula Bittar.
5: Política. Campeões de votos ajudam a ampliar as bancadas de seus partidos na Câmara. Antônio Vital tem as informações.
3: O resultado final das eleições para deputado federal apontou a existência de candidatos muito bem votados que funcionaram como puxadores de votos para seus partidos e acabaram contribuindo para que outros parlamentares, que não teriam individualmente votos suficientes para se eleger, também conquistassem uma vaga. Puxadores de votos são aqueles candidatos que obtiveram votação acima do chamado quociente eleitoral, que é o cálculo usado para apontar quantas vagas cada partido tem por estado. Foi o caso, por exemplo, de 2 deputados do PL, Nicolas Ferreira, em Minas Gerais, e Lucas Pavanato, em São Paulo. Os dois receberam mais de 3 milhões de votos e ajudaram a ampliar a bancada do PL na Câmara. Em Minas Gerais, o PL elegeu 21 deputados, sendo que 9 deles não teriam sido eleitos sem os votos de Nicolas. Um deles, Sargento Melo Casal, acabou eleito com apenas 25 mil votos. Em São Paulo, os votos a Pavanato ajudaram a eleger 7 deputados que não teriam votos suficientes entre os 19 eleitos pelo PL. Isso porque, na eleição para deputado, os votos são computados para o partido ou federação do candidato. Quanto maior essa soma, mais cadeiras o partido tem. Também em São Paulo, a deputada Érica Hilton recebeu mais de 1,5 milhão de votos, o que ajudou o partido dela, o PSOL, a conquistar 6 vagas na Câmara, uma a mais do que teria direito se não fossem contabilizados os votos para o partido. O ponto em comum entre os campeões e as campeãs de votos é a campanha com forte presença nas redes sociais. Para o cientista político André Borges, da Universidade de Brasília, a campanha pelas redes sociais é uma nova maneira de fazer política que veio para ficar.
10: Candidatos mais localistas, né, ex-prefeitos, ex-vereadores, geralmente eles vão ter aquela votação ali mais concentrada, né, no seu município. E o que a gente observa nos últimos anos é que a campanha através da rede, ela me permite chegar a um custo relativamente baixo, né, a eleitores que estão espalhados ali, né, pelo território do estado, né? Então você passa a ter um tipo diferente de campanha, né? Eu acho que é um novo jeito de fazer política que veio para ficar e que está abrindo espaço também para a ascensão de novas lideranças.
3: Consultora legislativa da Câmara dos Deputados, Manuela Nonô, também relacionou a presença nas redes sociais ao resultado da votação.
14: Quando você se torna conhecido pelas redes sociais, se torna quase natural você ter uma votação, embora essas realmente tenham sido extraordinárias. Eu quero dizer aqui que o Nicolas sozinho teve 27,41% dos votos válidos de Minas. O PL fez 19 cadeiras. Sem o Pavanato, ficaria 12. Então, o Pavanato deu 7 cadeiras para o PL. Ele teve 47,26% de todos os votos do PL de São Paulo. Isso é muita coisa. É.
3: Outros candidatos também ajudaram a ampliar a bancada de deputados em seus estados graças à grande quantidade de votos. André Fernandes, do PL, foi eleito com quase 700 mil votos no Ceará, mais de 12% dos votos do estado. E Júlia Zanatta, também do PL, recebeu 560 mil votos, o equivalente a 13% de todos os votos de Santa Catarina. Também foi eleito com 13% dos votos no Distrito Federal o candidato Fábio Félix, do PSOL. Na Rádio Câmara de Brasília, Antônio Vital.
2: Trabalho.
6: A notícia de que postos de gasolina estavam obrigando as frentistas a trabalharem de biquíni motivou um debate sobre os limites das empresas na definição dos uniformes de seus funcionários.
5: A questão chegou à Câmara dos Deputados, onde uma proposta foi apresentada para impedir que as vestimentas nas empresas violem a dignidade do trabalhador. O repórter Luiz Cláudio Canuto tem os detalhes.
15: Está na Comissão de Constituição e Justiça da Câmara dos Deputados projeto que cria regras para uso de uniformes de trabalhadores. A intenção é evitar a violação da dignidade do empregado. Atualmente, a CLT define que cabe ao empregador definir o padrão de vestimenta dos empregados, sendo permitida a inclusão no uniforme de logomarcas da própria empresa ou de empresas parceiras e de outros itens de identificação relacionados à atividade desempenhada. A proposta proíbe diferenças que destoam da finalidade da profissão e veda a imposição de roupas que provoquem riscos físicos ou ambientais desnecessários. A autora do projeto, deputada Laura Carneiro, do PSD do Rio de Janeiro, explicou o que a motivou a apresentar a proposta.
16: Na verdade, esse projeto surge de uma modinha que apareceu de que as mulheres tinham que estar no posto de gasolina vestidas de biquíni, como se a pessoa vai pôr gasolina apenas para ver aquelas mulheres seminuas. E isso é um completo absurdo, um desrespeito às mulheres brasileiras, um desrespeito ao corpo, um desrespeito à identidade e muito mais um desrespeito à profissional. Você não está tratando de uma mulher que vai vender o seu corpo. Ela está vendendo um produto e ela não tem que utilizar o seu corpo para isso. É um completo absurdo. É entender que a mulher é um objeto. É tudo que a gente batalha, é o que alimenta essa política do machismo, né? O que alimenta essa visão torpe de que mulher é objeto, e é isso que a gente combate todos os dias. Então não faz nenhum sentido a gente não ter apresentado esse projeto e eu espero que ele seja aprovado.
15: O texto original proibia qualquer uniforme que expusesse o corpo de forma indevida ou que fosse incompatível com a natureza do trabalho e determinava que as normas internas das empresas sobre uniformes deveriam observar critérios de conforto e respeito à diversidade corporal. Na Comissão de Trabalho, a relatora, a deputada Rogéria Santos, do Republicanos da Bahia, optou por uma redação que retirasse o caráter moralizante da proposta e preservasse a autonomia das empresas na gestão da força de trabalho. A comissão acompanhou a sugestão da relatora. Pelo texto aprovado, o empregador não pode exigir dos empregados o uso de vestimentas incompatíveis com a finalidade da atividade. A proposta aguarda a avaliação da Comissão de Constituição e Justiça. Se aprovada, poderá seguir diretamente ao Senado. Para virar lei, precisa ser aprovada pelos deputados e senadores e depois ser sancionada pela Presidência da República. Da Rádio Câmara de Brasília, Luiz Cláudio Canuto.
2: Segurança Pública.
6: Comissão aprova a realização de campanha contra a divulgação de dados de autor de crimes em escolas. A repórter Maria Neves tem os detalhes.
17: A Comissão de Segurança Pública da Câmara dos Deputados aprovou o projeto que prevê a realização de campanhas de conscientização sobre a divulgação de dados pessoais de autores de homicídios em escolas. Pela proposta, as ações deverão incentivar a cobertura jornalística responsável e ética que priorize o interesse público. O texto original do deputado Dr. Jaziel, do PL do Ceará, proíbe a divulgação de informações como nome e foto do autor de crimes cometidos com o objetivo de provocar terror social ou generalizado. Dr. Jaziel propõe, inclusive, punições para quem incorrer na conduta, mesmo para os meios de comunicação. O relator na Comissão de Segurança Pública, deputado delegado Paulo Bilinski, do PL de São Paulo, no entanto, recomendou a aprovação da versão apresentada pelo relator na Comissão de Comunicação, deputado Kleber Verde, do MDB do Maranhão. Kleber Verde considera que proibir veículos de imprensa de divulgar nomes de pessoas envolvidas em crimes de terrorismo consiste em censura prévia, o que é proibido pela Constituição.
4: Apesar de reconhecermos os nobres desígnios esculpidos na concepção desses projetos de lei, suas concepções materiais violam o comando constitucional que veda a censura prévia, tornando-se incompatíveis com a sistemática do nosso ordenamento constitucional.
17: O projeto, que prevê a realização de campanhas de conscientização sobre a divulgação de dados pessoais de autores de homicídios em escolas, ainda será analisado pela Comissão de Constituição e Justiça. A proposta também terá de ser votada pelo plenário e, se aprovada, terá de seguir para o Senado. Da Rádio Câmara de Brasília, Maria Neves.
5: Termina agora o Jornal Câmara dos Deputados, produzido pela Rádio Câmara, com trabalhos técnicos de Everson Urani e apresentação de Luciana Vieira e José Carlos Andrade. Uma ótima noite para você.
6: O Jornal Câmara dos Deputados volta amanhã. Fique agora com as notícias do Tribunal de Contas da União.
20: Minuto do TCU.
21: O Tribunal de Contas da União avaliou a atuação do governo federal diante dos apagões de energia em São Paulo. A fiscalização analisou a atuação do Ministério de Minas e Energia e da Agência Nacional de Energia Elétrica no acompanhamento dos serviços da empresa Enel. A concessionária atende mais de 8 milhões de consumidores em 24 municípios, incluindo a capital paulista. O TCU constatou que o tempo médio para restabelecer a energia passa de 10 horas e está acima das médias nacional e estadual. Desde que assumiu a concessão, em 2018, a Enel acumulou mais de 320 milhões de reais em penalidades. O contrato termina em 2028. Por isso, o TCU determinou que o Ministério e a Agência Reguladora apresentem, em 60 dias, cronograma para garantir a continuidade do serviço. Saiba mais em tcu.gov.br.
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0: Bom dia, eu sou a Sol e nós vamos estar juntos nessa madrugada, dia 6 de outubro de 2026. Gente, o ano quase acabando, passa muito rápido. E aí, você conseguiu fazer tudo que você pensou no início do ano? Daquela listinha que a gente faz? Se tem alguma coisa que você não conseguiu realizar ainda, dá tempo. Sempre dá tempo para a gente fazer alguma coisa. Basta a gente acreditar nos nossos sonhos. Apesar dos desafios, que são muitos, eu imagino, cada um tem o seu. Mas vamos lá, Deus nos dá força e a gente precisa acreditar sempre e seguir em frente. Vamos juntos, hein? E bora fazer dessa terça-feira a melhor terça-feira de nossas vidas. WhatsApp liberado pra você, 999-86-1050. Vem soltar sua voz, fazer sua declaração, dar os seus parabéns, o seu bom dia pra aquela pessoa que é especial pra você. E você mesma também, né? E aí, conseguiu completar aquele desafio que estava tão difícil? Ó, o meu, por exemplo, ó, eu vou falar. É, todo mundo fala, só é fitness e tudo, mas eu tenho uma coisinha que é difícil largar. E cada um tem o seu, né? O seu desafio, o seu propósito. Eu quero parar de beber Coca-Cola Zero. Os outros refrigerantes eu nem ligo. Mas a Coca Zero é um calo na minha vida. Tem uma semana que eu não bebo refrigerante. Vamos ver se eu consigo continuar. Mas é assim, é um dia de cada vez, cada um seu propósito e cuidar da saúde para que a gente consiga trabalhar, cuidar da nossa família, do nosso amor, do nosso trabalho, do nosso amiguinho, do nosso coleguinha. Bora juntos, hein? Muito bom dia.

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0: Litoral, eu tô legal, 5h14, muito bom dia pra você que tá começando essa terça-feira pra trabalhar, pra fazer aquela caminhada, pra você que tá de férias, é seu aniversário? Parabéns, Deus te abençoe, muitos anos de vida, muito bom saber que você tá comemorando aqui, juntinho com a Rádio Litoral FM, a número 1 em audiência geral, primeiro lugar geral no Ibope. E você é o responsável por isso, muito obrigada. E não esqueça, hein? Quando te perguntarem que rádio você ouve, responda, Litoral FM. Ó quem tá aqui junto comigo nessa madrugada. É, chegou cedo, hein? Porque ontem ela deu migué. Soninha de André Carlone. E aí, Soninha, bom dia.
1: Olá, Sol, bom dia. Eu estou por cá. Deu miguezinho ontem, discreto, mas faz parte. Aprendi com vocês aí.
0: Eu não.
1: Tá? Ao ouvinte, as cadeiras cativas, bom dia. José Carlos, Ana Mara, Claudineia, Eleomar, Nando Júnior, Robson, Rosângela, bom dia, Sol, bom trabalho, fique com Deus e até amanhã, sem migué. Beijo, bom trabalho.
0: Um beijo. Gente, coisa errada a pessoa aprende rapidinho, né? Ela aprendeu foi com o Bruninho e Nath. Eu não dou migué, não. Eu aí, é ruim. Beijo, Soninha.
2: Terçou, bebê. Uma terça-feira abençoada para todos meus amigos ligados na Litoral. Tô na Litoral, eu tô legal. É Uber, taxista, loja, farmácia, todo mundo ligado na Litoral, de 0 a 100, para não esquecer nenhum abraço, para todos os cadeiras cativas já ligados na Litoral, abraço para Beto, entende, para o meu amigo Marinha, amiga Rebeca, amigo Alessio, minha amiga Laís, todos ligados na Litoral, tô na Litoral, eu tô legal e vamos que vamos, Sol, uhul, é nóis!
0: É nóis! Falar em migué, quem deu migué aqui desde ontem foi o Beto Penitente, tá dando migué também. Beijo, bom dia aqui pro Railan, bom dia!
3: Bom dia, todos da cadeira cativa e bom dia a todos os ouvintes da Litoral, passando para desejar uma ótima terça-feira, uma terça-feira abençoada, produtiva, de bênçãos e realizações. Bom dia, Sol. Bom dia aí. Todos os ouvintes aí, ligadinho na Litoral FM.
0: Valeu, um beijo. Lena Mara, bom dia.
4: Bom dia, meu raio de sol. Um bom dia aí pro Grupo Cadeira Cativa, todos que estão ligadinho, pra Soninha, Claudineia, Rosângela Bernardoni, Zé Carlos da Inglaterra. Que tenhamos uma linda e abençoada terça-feira. Beijo, bom trabalho. Fica com Deus.
0: Nosso gato preto.
5: Olá, Sol, bom dia. Diretamente Cachorro de Tampiringa, desejando a terça-feira abençoada, mandando alô pra Praxéria, amor da minha vida, Verinho Pula Pula, Chibinha, Gil, Marcos Bob, Nando Júnior, Maci Pintor, Arildo Fonlenha, Duda Mel, Zé Paulo Bini, Aracuí, para Gigante, para Leomar Pacote, para Serginho do Posto de Mola, para Juninho Bracim, para Eduardo do BNH de Baixo, o Rei do Gado,
0: olha,
5: para Coleiro Tituil, para Daniel, para Demir da Oficina, para a Turma de Una, Municipal, Cachoeira Alta, São Vicente, Gruta, Tijuca, Lambari, Urupi, Marapé, um bom dia para o Grupo Cadeira Cativa, um bom dia para o pessoal da saúde, indo para a Grande Vitória e para a minha família na Grande Vitória. E na Litoral, estou muito legal nessa sexta-feira abençoada. Não posso esquecer de Peixinho de Cantagalo, que está ouvindo a Litoral também.
0: Isso é isso, né? Ele vai puxar a sua orelha.
6: Bom dia, Sal, já vou levantando aqui, vou me arrumar com aquele banhozão. Ai, ai, hoje tem prova, tô com 9 alunos sozinha.
0: Nossa.
6: Para certo, se Deus quiser,
0: ai,
6: né?
0: Em nome
6: de Jesus. Ai, minha irmã. Como é que tem banhozão? Tem uma aula agora às 6 da manhã para poder dar, né? Antes da prova, né? Verá tudo certo, é claro. Na Litoral, Tomás, que legal. Beijo, beijo.
0: Beijo, Iris. Tira essa cama das costas, hein, mulher? Preguiça danada.

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1: Oportunidades para você nesse dia 6 de outubro de 2026. O Cine de Cachoeiro abriu mais de 100 vagas. Oportunidades para você como bombeiro hidráulico, operador de caixa, auxiliar de linha de produção, balconista e muito mais. Se você ficou interessado, deve procurar a unidade. Ela funciona de 8 da manhã até as 5 horas da tarde e fica ali na rua Costa Pereira, no 90, bem no centro de Cachoeiro de Itapemirim. Também tem oportunidades para você no Cine de Linhares. São 171 vagas. Ajudante de motorista, serralheiro, vidraceiro, operador de depósito e muito mais. Se você ficou interessado, tem que ir até a agência. Ela funciona de 8 da manhã até 1 hora da tarde, hein? Fica ali bem no Center Norte Conceição, na rua Florentino Avidos, no bairro Conceição. Boa sorte para você.

0: Na litoral eu tô legal. Beijo, bom dia pro Hermes de São Torquato. Tá ali no terminal, trabalhando e ouvindo a litoral. Um beijo, seu Hermes. Beijo, bom dia também pra Rosimara Ramos, em Nova Almeida. Sempre sintonizada, aquela voz bonita, elétrica, sempre mandando áudios bem bacana pra gente. Bom dia, obrigada pela companhia também. Quem tá aqui também, tá sempre todos os dias aqui, ó, Leomar. Bom dia, Leomar, seja bem-vindo.
1: Bom dia, Sol. Bom dia, ouvintes. Sol, queria mandar um grande abraço hoje pra Dudamel, Vera do Pula Pula, pra Nani Lopes, Gato Branco, Gato Preto, Praxedes, Rosângela Bernardoni, Luiz Amendoim, Beto Permitente, Rebeca Andrade de Colatina, Elias Cortesani de Jaguaré, Soninha, Robson de Jacaraípe e para todo mundo que tá ligadinho na litoral. Se estou na litoral, estou legal. Leomar de Nas, grande abraço a todos. Uma ótima terça-feira. Um abração, Sol.
0: Abraço.
2: Ei, Sol, bom dia. Bom Tudo dia. Bem com você? Sou eu, Rosângela Bernardoni, do bairro São Miguel e Colatina. Sol, deixa eu mandar um bom dia para você, para todos da cadeira cativa, para o meu esposo Paulo, os filhos Patrick, Pablo e Parley, para Fabiola, minha sobrinha Nora, e para todos da família Bernardoni, e para Soninha de André Carlone, Lena Mara e Toninho de Bicanga, para o Genimar, Robert e Wallace, Claudineia, José Carlos da Inglaterra, Leomar de Linhares, Rebeca, Cláudia Flor, Marcinha Brite de Resistência. E beijo, Sol, tenha uma ótima terça-feira.
0: Beijo, beijo, bom dia também para o Bruno Gomes. O Bruno é de Areinha Viana. Obrigada pela sintonia, Bruno. Bom dia para você, Dudamel.
3: Bom dia, Solzinha. Quem fala aqui é Dudamel. Um bom dia para esse rapaz aí lá em Portugal, né? Acho que é Lisboa, né? É. Quem fala aqui é Dudamel. Um bom dia para ele. Um bom dia pro Toninho, Vini Pula Pula, Praxedes. Um bom dia todo aniversário de do dia de hoje. Esse mês também é o meu aniversário. Bacana. Um bom dia a todos os ouvintes pra Lais, um bom dia pra Jus, um bom dia pra Elisângela, um bom dia pra mim.
0: Valeu, beijo.
3: Daniel.
0: Pro Daniel também, valeu. Márcia Mendes, bom dia. O Wellington Reis, Genimar de Pitanga.
4: Bom dia, Sol. Aqui quem fala é Genimar de Pitanga. Tô passando pra desejar uma terça-feira produtiva e abençoada pra toda a família litoral, pra toda a família cadeira cativa na Riaz e pra não esquecer de ninguém. Pra Vera do Pula Pula, pra Nino Lopes, Leila Mara, a Soninha, a Rebeca, pra Shed, a Rosângela, o Toninho, o Jumal, o Reco, a Mauri, o Estevinho, o Ricardo, o Zé das Neves, o Chechel e toda essa galera que tá na escuta aí. Vamos pra cima dessa terça-feira, vamos com tudo, sempre com Deus no comando, podendo ajudar a gente a ir e voltar. Isso é pra mim, pra você, pra sua equipe, pra sua família. Na litoral, estou assim, normal, de bem com a vida. Nós, fui.

0: Abraço bem apertado pro Adalberto Souza, em Jabaeté, Edneia Luz, em Vila Nova de Colares, Fábio Estilista, Alzira Rosa, em Itapuã, Lorena, em Santa Catarina, Elizabeth Letícia, em Portugal, Valdiné Miranda, em Porto Novo, Zulina e Vitor Hugo, em Soteco, Erlasson de Alacruz, Praxedes, da Praia da Baleia. Pra Ana Paula e Manuzinha de Laranja da Terra, Pedro Severo, operador de máquinas pesadas, Leozinho da Querovos, Rafael Xavier tá em Balneário de Carapebus, Wellington Reis, Márcia Mendes e beijo pra você.
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0: Previsão do tempo, hein? O tempo segue estável nesta terça-feira em todo o Espírito Santo. A atuação de um sistema de alta pressão sobre o oceano mantém o ar seco com predomínio de sol entre poucas nuvens e sem previsão de chuva.
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0: Se liguem, porque a BR-101 terá uma interdição total nesta terça-feira, né? Hoje, entre 21h15 e 23h15 no quilômetro 239 em Fundão. O bloqueio será necessário para o içamento de 5 vigas que serão usadas na duplicação da ponte sobre o rio Timbuí. Cada estrutura pesa 73 toneladas. Também estão previstas interrupções de cerca de 15 minutos no quilômetro 219 em Biraçu para uma passagem das carretas que transportam as vigas.
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0: O tempo firme dá uma trégua nesta terça-feira, mas a combinação de calor e umidade deve favorecer a formação de instabilidade nos próximos dias. Há previsão de pancadas de chuva que podem ser fortes até quarta-feira. O IMET também emitiu alerta amarelo para tempestade em 52 municípios capixabas, válido na noite desde segunda-feira, hein? Cuidado, gente. Uma nova frente fria ainda pode provocar chuva no estado durante o feriadão de Nossa Senhora Aparecida.
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0: Litoral, eu tô legal. 5h51, bora levantar, senão você vai perder a hora. Despertador tocou, levanta, hein? Toma aquele banho bem gostoso, lava o cabelo, pra você poder acordar, pra não sair com a cama nas costas. Iris falou que tá uma semana bem cansativa, e olha que estamos no segundo dia. Eu te entendo, Iris, tem semana que a gente tá só o pó da rabiola, né? Mas, ó, vai dar certo, hein? Toma um café aí pra acordar. Daqui a pouco eu vou tomar o meu, também pra poder despertar. Ó, oh, quem tá aqui? Genimar, bom dia.
1: Bom dia, Sol. Aqui quem fala é Genimar de Pitanga. Tô passando pra desejar uma terça-feira produtiva e abençoada pra toda a família Litoral, pra toda a família Cadeira Cativa, né? De asas e pra não esquecer de ninguém. Pra Vera do Pula Pula, pra Anny Lopes, Leila Mara, a Soninha, a Rebeca, pra Shed, a Rosângela, o Toninho, o Jumar, o Réco, a Mauri, o Estevinho, o Ricardo, o Zé das Neves, o Chechel e toda essa galera que tá na escuta aí.
0: Valeu, beijo, Rosenberg.
2: Bom dia, bom dia, bom dia. Só minha linda, meu raio de luz, Rosenberg de Interlagos, mais conhecido como Carioca, motor de aplicativo. Bora pra cima, aqui pra baixo é contramão. Terçou, papai. Mais um dia que se inicia, na permissão e na graça de Deus, a paz do céu possa nos abençoar. Amém. Não só a mim, como todos ouvindo do litoral, principalmente você, só minha linda, que tem uma missão muito bonita e linda nessa terra. É, deixa um beijinho para nossa amiguinha Claudinha Leis do Rimarinho e seu Casca de Bala, o motoqueiro fantasma. E não pode deixar de deixar um beijo e um abraço para sua mamãezinha. Papai do céu possa abençoá-la sempre. Amém. Fui. E na litoral, eu tô legal. Beijo, minha linda.
0: Matheus.
3: Bom dia, amiga. Sol, Matheus, tá vendo o Daniel? Muito calor, amiga, né? Quente pra caramba. Nosso verãozão tá chegando. Meu setor eleitoral. Uma boa desafio nosso.
0: Amém. Um beijo, Avéria.
4: Ei, Sol, bom dia. Uma excelente terça-feira. Que tenhamos todos um bom trabalho. Beijo pro meu esposo Vinícius, tá bom? Bom trabalho pra você, Sol. Beijos. Avéria, te falei tchau.
0: Valeu, um beijo. E Unis, de Muniz Freire, falou: Sol, tem novidades, hein, pra mim. É, agora estou sintonizado em 102,3 na Litoral Vitória, juntinho até as 10. Oba, que notícia boa. Depois me conta mais sobre o assunto. Nossa, mas boa notícia, hein? Gostei, adorei. Ó quem tá comigo, mas em São Paulo, pela internet. Vamos ver se ele fala. Deu B.O. aqui no meu, na minha plataforma de WhatsApp. Vou dar um F5 pra ver se vai. Ô, Maicon, se você não conseguir... Ah, agora vai conseguir falar. Vamos lá, Maicon. Bom dia.
5: Bom dia, Litoral. Bom dia, bom dia. Aqui é o Mike Trindade falando diretamente de São Paulo. Mirassol. Aqui Mirassol. O tempo tá fechado, tá pra chuva. Previsão do tempo, dizendo aí como é que tá aqui e por aí, como é que tá sol. Aquele abraço pra todo mundo do Espírito Santo. Um abraço pro meu pai Marcos, pros meus irmãos Gustavo e Otávio, pro meu sobrinho Luca, Lorenzo e Henrique e Alice, minha sobrinha também, minha princesinha, que tá aí em Guarapari, Espírito Santo, certo? E aí, Litoral, ó, aqui a gente acompanha o aplicativo, tamo junto, bora que bora.
0: Valeu, bom dia!
5: Bom dia.

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0: Litoral, eu tô legal. Muito bom dia, 6h12. Ótima terça-feira pra você, 6 de outubro. Bom dia aqui pra Agulhão.
1: Bom dia, bom dia, bom dia, bom dia. Só passando aqui pra dar aquele alô nessa terça-feira, quase chegando na meiuca da semana.
0: Quase.
1: Seja um dia abençoado, glorioso, com muita gratidão. Melhor do que ontem, né, Solzinha? Que ontem tava tenso, ontem, principalmente à noite, hein? Fechado o contorno, fechado a vitória. Rapaz, pra chegar em casa foi tenso, mas tá bom. Muita gratidão por isso. Vamos pra cima dessa, que amanhã é a boa. Né? Saúde pra nós. E ótimo dia pra você também. Salve o samba, Leandro Marcinho. Tamo junto.
0: Valeu. O importante é agradecer que você chegou bem. Apesar de ter atrasado, né? Esses desafios aí do trânsito. O importante é que você tá bem, né? Bom dia, Vera.
2: Você chama sol, sua linda. Bom dia a todos, meus amigos da Cadê Catina Madrugada. Aqui quem fala é Vera do Pula Pula, Cachemirim. Manda alô pra toda essa galera aí, ó. Cleidinha, Rebeca, Nina, Cleia, Edneia Luz, Eliane Camelo, Duda Mel, as meninas do Salão da Itaú. Toninho Segurança, Janimar, Nandinho, Elias Cortesano, Luiz Amiduim, Doutor Lohan, Garrincha, Dorme da Vila, Geo de Itaoca, Elemar de Linhares, Alessio, Ciro, Irmão da Rosa, José Carlos, Rob de Acaraíba, José Luciano Santos Dumont, Etevaldo, Primo Caminhoneiro, Donizete, Nicota, Elias Sindicato, enfim, para todos os motoristas de APP, saúde e educação. Beijo, Litoral, obrigado.
0: Beijo, Vanja.
3: Bom dia, bom dia, sozinha. Bom trabalho, uma ótima, maravilhosa terça-feira. Bom dia para todo o grupo diretiva, para todos os vindos dela, assim, né? Só tô atrasadinha, mas tô aqui sozinha.
0: É mesmo.
3: E casos e contos, tá bom, Sol? Beijo, Vanja, Thaíde.
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4: Bom dia, Litoral. Pedro Severo por cá, ainda Litoral, são mais que legal. Bom dia, Sol. Um abraço para todos. Deus abençoe e ilumine nossa terça-feira, iluminada, ensolarada, hein? Pedro Severo, operador de escavadeira hidráulica, quero mandar um abraço para todos os operadores aí que estão ouvindo a Litoral. Estou por cá, hein, galera? Se liga aí, hein? Pedro Severo é o líder do grupo.
0: O líder do grupo. Ai, que medo. Beijo pra você e também pra sua esposa, tá? Osélio.
5: Ei, Sol, bom dia. Uma excelente terça-feira. Que tenhamos todos um bom trabalho. Beijo pro meu esposo Vinícius, tá bom?
0: Tá bom.
5: Um trabalho pra você, Sol. Beijo. Osélio, eu te falei tchau.
0: Beijo. Marcinha, bom,
6: bom
0: dia.
6: Bom dia, com alegria. Eu sou a Marcinha Brite, de Resistência e Vitória. Quero dar um abraço especial para todos os ouvintes e para toda a equipe Litoral FM.

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1: É, minha gente, o trânsito pode ficar ruim na Avenida Fernando Ferrari, porque tem um carro quebrado no sentido ali para quem vai para a Ponte da Passagem. Então, por enquanto, o trânsito não está grande não, mas pode ficar devido a esse carro quebrado ali na Avenida Fernando Ferrari. Trânsito lento na Avenida Mestre Álvaro. Para você que está vindo de Serra, já vai encontrar um trânsito bem lento na Avenida Mestre Álvaro, antiga BR-101. Mas depois que você passa o viaduto de Carapina, por enquanto a Rodovia das Paneleiras está livre nos dois sentidos. Trânsito lento na Avenida Carioca. Tem um pequeno trânsito para você que está vindo de Vila Velha, sentido Vitória. Para passar pela terceira ponte, já tem uma pequena retenção ali na Avenida Carioca. Trânsito lento na segunda ponte, para você que está vindo aí de Cariacica ou Vila Velha, para chegar ali na Vila Rubim, melhor opção é passar pelas cinco pontes, tá? Porque a segunda ponte, o trânsito já começa ali no terminal de Jardim América. Trânsito lento também para você que está vindo de Viana, ali na Avenida Mário Gurgel. Está passando por obras, então trânsito lento na Avenida Mário Gurgel, sentido Trevo de Alto Laje. A boa notícia é que Rodovia do Contorno, nesse momento, 6h39, livre nos dois sentidos. Avenida Carlos Lindenberg tem uma pequena retenção para você que está saindo aí de Vitória ou Cariacica, sentido Glória. Então aí já tem uma pequena retenção no sentido Glória na Avenida Carlos Lindenberg. E por onde você está passando? Tem trânsito? Semáforo com problema? Tem algum carro obstruindo, atrapalhando a via? Aproveita e conta tudo pra gente. 999-86-1050.
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0: só você.
1: Muito obrigado, gente. Valeu, Zé Rodolfo.
2: Valeu, Jorge Matéria.
3: Bom dia, eu tô na litoral.
4: Na litoral eu tô legal. Bom dia pra você que sintoniza Litoral FM. Seja muito bem-vindo aqui na Rádio Litoral, a primeira lugar geral em audiência. Bem-vindo ao Espírito Santo, você que tá chegando. Muito bom dia, estamos juntos até as 10 da manhã, hein? E quem tá aqui junto comigo no 999-86-1050, e você pode mandar seu recadinho também. É o Dene de Alzira Ramos, ei Dene?
5: Bom dia, ótima terça-feira, sozinha linda, que Deus esqueça sempre abençoando você, sua família e todos da Rádio Litoral. Tô na Litoral, tô mais do que legal. Beijo, gata, fica com Deus, uma boa audiência, que quem fala é Dene do Alzira Ramos Careceiro. Um beijo, que Deus abençoe, uma terça-feira abençoada, por Deus e Jesus.
4: Amém, Gabriel.
6: Bom dia, sozinha. Aqui é o Gabriel Santana, o embaixador do modo aplicativo, sozinha, passando para desejar a todos os ouvintes da Litoral um excelente dia, um dia produtivo e abençoado. Que Deus nos proteja e que o mal se afaste da gente. Beleza, sozinha? Um abraço para todos e vamos trabalhar, galera. Show preguiça aí na Litoral e eu tô legal.
4: Valeu, Gabriel. Beijo, bom dia para Chedes.
7: Bom dia, bonita, aqui é Praxedes, passando para deixar o meu bom dia para todos que estão ligadinhos na Litoral, principalmente para o meu amor Antônio, para Duda Mel, para o Grupo Cadeira Cativa, de Azi, para não esquecer de ninguém, e tamo junto, hein? Sempre ligadinha na melhor. Na Litoral.
4: Valeu, um beijo. Beijo, bom dia pro Tico, de Palmeiras, em Itaguaçu, desejando que Deus abençoe o dia de todos nós. Amém. Bom dia. Zé Carlos, da Inglaterra. Good morning.
8: Good morning, sozinha. Bom dia pra todo mundo aí. Bom dia pra Sorinha, pra Lena Mara, pro Tolinho, pro Dome, pra Verinha do Pula Pula, para Rosângela Bernadone, para Rebeca. Bom dia para todo mundo aí.
4: Valeu, um beijo. Bom good morning para você. Leozinho, bom dia.
9: Bom dia, sol. Bom dia, família Litoral. Leozinho da Querovos passando por aqui para desejar uma ótima terça-feira para todos. Para você, minha amiga sol.
4: Obrigada.
9: E vamos que vamos, sol, porque nós nascemos belos e não ricos.
4: Bonito.
9: Mais um dia, nas graças do nosso Senhor Jesus Cristo. Bom dia, família, e vamos com Deus.
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0: dia! Bom dia, Deus! Bom dia, gente linda! Bom dia, guerreiros! Graças a Deus, hoje terça-feira, 6 de outubro. Manhã linda que Papai do Céu nos proporciona em Cachoeiro no momento. Tá nublado, tá gostosinho. Espero que você esteja bem. Tá tudo tranquilo, favorável? Estamos por aqui pra te fazer companhia. GG Gomes, até o meio-dia. Se você estiver bem, eu fico bem também. Bora abrir a sequência da nossa festa. São 7h02. Te apronta. Não saia de casa sem fazer a oração do dia. E não gaste o seu dia de hoje se preocupando demais com amanhã, tá? Viva o presente, sorri, agradeça e faça o que precisa ser feito. Todo dia a dia de trabalhar, de lutar, de sorrir, de agradecer pela oportunidade. E vamos que vamos, bora viver o hoje com fé. Com muita fé, com muita alegria no coração. E que o coração também seja agradecido. 7:02, vem comigo, GG Gomes, até o meio-dia.
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0: E na Litoral, Tomás, que legal. Juntinhos, coladinhos na melhor, temos promoções, a sua alegria, a sua participação e muita música boa. Já abrindo a sequência com ela, Simone Mendes. Me ama ou me larga, tô por aqui pra te fazer companhia. 7:03, bom dia.

0: Eu não sou terapia. Danilo e Davi, posso ser sua companhia? O que você acha? Posso ser sua amiga? Mas pra ser amiga tem que contar segredo, hein? Tem intimidade, aquela conexão, né? São 7h11, bom dia pra você. Você que tá acordando agora, tomando seu cafezinho. Você que entrou no seu agromóvel, já vai pro trampo, vai com Deus. Só agradeço a Deus por mais um dia. Tá completando mais um ano de vida hoje. Compartilha com a gente a sua felicidade. Temos promoções, já vou abrir a promoção, mas antes deixa eu ouvir os nossos ouvintes. Já quero bom dia. São 7h11, claro que eu quero bom dia, né, Regina Pontes? Um beijo pra você, lindona. Duda, mandando aquele abraço.
1: Bom dia, minha tia Joana. Ah. Bom dia, filho da Maria Luísa, na Penha, Gabriel, Cailane. Bom dia, Toninho, pula, pula pra Shed. Bom dia, Josi, Laysa. Elisângela, bom dia, Dudamel. Fui!
0: Um abraço, Duda. Bom dia pra você. Bom dia, Tiagão. Bom dia, Valente. Você tá bem? Tá tudo tranquilo? Tamo junto, né? Lelei, bora mexer o doce, Lelei.
2: Bom dia, abençoada, é terça-feira, bom dia, abençoada pra todo mundo aí da rodagem, um bom dia abençoado para todo mundo eleitoral, GG, manda um alô pra nós lá em Fruteira, galera lá do, os operadores tá te ouvindo lá em Fruteira lá, manda um alô pra nós aqui na carreta aqui, eu e Anderson, Papai Noel, vulgo, vamos que vamos, GG, vamos pra cima que descendo na contramão, na litoral do bairro, que legal, vamos mexer o doce.
0: Um abraço pra vocês, Lelê. Lelê, dê um abraço apertado no Papai Noel aí, tá? Fala com ele pra... Calma! Calma, que nós estamos pagando presente. Dia das mães ainda, dia dos pais ainda. Calma! Tamo junto, tá? Seus amigos são meus amigos, né, Lelê? É nóis. Olha, terça-feira, terçou e hoje também tem espetáculo do Circo Máximos. Está instalado ao lado da padaria Top, no bairro BNH. Então, já estamos liberando a partir de agora um par de ingressos para você assistir um espetáculo do Circo Máximos hoje. Ingressos válidos para hoje, terça-feira, dia 6 de outubro. Se você tiver a fim de concorrer a um par de ingressos para ir no Circo Máximos, aí você já sabe o plano. Nome completo, seu bairro, a palavra-chave, Circo Máximos. Beleza? Só vem. 7h13, bom dia.

0: Manu Batidão. É daqui pra sempre. Pensar em tudo que a gente já passou, né? Você dá uma olhadinha aí. Tudo que você já passou. Quantos maus bocados, quantas lutas, quantos dias que parecia que não ia conseguir, né? E olha onde você chegou, olha onde nós estamos hoje. Chegamos, graças a Deus. Vamos que vamos. E sabe o que é mais bonito? A nossa história ainda não acabou. Quando Deus nos proporciona mais um dia, assim, porque não acabou. A gente não sabe que a batalha continua. Nós continuamos de pé, buscando força, buscando coragem. Papai do céu nos proporciona saúde, motivos para seguir em frente, porque nós temos motivos para seguir em frente. Temos uma família linda, né? É só fé, determinação e coragem, nós vamos para cima. A gente não sabe o dia da manhã, o que vai trazer, o que vai chegar, mas sabemos em quem podemos confiar. E o nosso pedido a Deus é simples, mais forte, saúde para continuar, força para não desistir e fé para enfrentar cada novo dia. Belê? Combinado? Então eu coloco um sorriso nesse rosto. Porque enquanto houver vida, enquanto houver fé, haverá esperança. E enquanto Deus nos sustentar, a gente vai continuar vencendo um dia de cada vez. 7h24, bom dia para você, a sua participação. Muita gente participando já nessa manhã gostosa de terça-feira para faturar um par de ingressos para curtir o Circo Máximos hoje. Ah, não vou poder ir hoje. Calma. Vamos ter para amanhã, depois, tá bom? À tarde. Então fica tranquilo. Só se você vai poder ir hoje, participe. Com nome completo, seu bairro e a palavra-chave Circo Máximos para você garantir um par de ingressos. Meu amigo Marcos Luiz, bom dia.
1: Bom dia, bom dia, bom dia, GG. Manda aqui, está junto, GG.
0: Graças a Deus.
1: Manda alô pro rato. O rato apareceu no serviço hoje. Ontem não foi, não.
0: Ah, é?
1: Rapaz, o rato tá difícil, hein? E manda alô pra ele aí, pro Renato, GG. A Nilza, Nilza do Vilagem. Beleza? Manda alô pra nós aí. Tamo junto, GG. Tô aqui dando serviço aqui na casa do meu, pro cliente meu aqui no Alto Vilagem, aqui na Cidade Alta.
0: Ah.
1: Daqui a pouco tô partindo pra casa de novo, GG.
0: Deus quiser. Tempo,
1: não, GG. Beleza? Manda
0: abraço, GG. Tamo junto, meu amigo. Bom dia, um abraço pra vocês aí. Tudo de bom. Núbia, bom dia pra você, Igor. Maiara, bom dia. Sou moto, trabalho de motogirl. Olha, completando mais um ano de vida hoje. É Inês? É Inês? Hoje é meu aniversário. Não disse o nome, acho que é Inês, né? 4.4? Tá uma menina. Deixa eu mandar um salve pra ela. Gatona, muitos anos de vida e saúde, muita alegria no seu coração. Bora comemorar esse dia lindo! É uma dádiva completar mais um ano de vida. Parabéns, tá, gatona? Beijo pra você. Feliz idade. Mais alguém completando mais um ano de vida? Compartilha com a gente a sua felicidade, hein? Vem pra cá, a festa já começou. 7h25 na Litoral. E na Litoral, Tomás, que legal. Bom dia.

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1: Pericles JP, até quando? Até quando pode dizer eu te amo? Uma semana? Depois de uma semana pode dizer eu te amo? Eu acho que a partir de quando manda um pix. Aí pode dizer que te amo. Ai, meu Deus, parabéns pra Bia, completando mais um ano de vida hoje, né, Bia? Beijo pra você, muita saúde, muitas felicidades. 7h35, bom dia... É, a partir do primeiro pix. Quem tá aqui, meu amigo Ronaldo? Ronaldo, aquela carona bacana, hein, Ronaldo? Bom dia pra você, meu amigo.
2: Bom dia, GG. Ronaldo de Marataíze, chegando mais uma vez em Cacheta Pimirim, igual você. Pois é, você acabou de falar uma coisa importante aí. Chegamos, até aqui chegamos,
1: graças
2: com muita luta.
1: Verdade.
2: Tô sempre vindo de Marataíze, todos os dias. Ouvindo as suas mensagens.
1: Ai, que bacana.
2: De força, coragem.
1: Isso.
2: Lá estamos chegando, graças a Deus. 71 anos de idade.
1: Sério?
2: Ainda na luta. Não, mas tá bom, com saúde. Abraço.
1: Isso aí.
2: Na litoral, tô mais que bem legal.
1: Tá um meninão. 71, tá um meninão. Novo, novo. Saúde, isso aí. Vamos pra cima. A gente pede, papai do céu, saúde, proteção. O resto a gente corre atrás, né? 7h36, manda pra cá seu bom dia, seu carinho, seu cheiro, seu abraço, seu parabéns, seu bom dia. Sabe aquela mensagem carinhosa? Um oi sumida! Ei, duvido você mandar um oi sumida pra alguém, duvido. Olha, olha, vai ter que se identificar, hein? É, melhor. Rafael, como é que você tá, meu amigo? Beijo, irmão do chefe! Uma terça-feira maravilhosa pra você, Rafinha. Pra você que está sintonizado na melhor. Obrigado pelo carinho da sua audiência. GG Gomes por aqui até o meio-dia. Aguardando aquela nossa conexão, não tem? Então vem pra cá. A festa tá tão bonita, tá faltando você. Participe. Vamos. Bom dia.
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1: Litoral, previsão do tempo. Nessa terça-feira, o tempo segue estável em todo o Espírito Santo. A atuação de um sistema de alta pressão sobre o oceano mantém o ar seco e favorece o predomínio de sol com poucas nuvens. Não há previsão de chuva em nenhuma região capixaba. As temperaturas permanecem elevadas, deixando as tardes ainda mais quentes em todo o estado. Mínima de 23, máxima de 31 graus.
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1: A Suzano está com inscrições abertas para os seus programas de estágio superior e estágio técnico. A empresa oferece mais de 170 vagas distribuídas por 5 estados, entre eles o Espírito Santo. A bolsa auxílio para o estágio de nível superior é de R$ 2.100 para a jornada de 30 horas e de R$ 2.800 jornada de 40 horas. Já para o nível técnico, o valor é de R$ 1.450. Os selecionados recebem ainda outros benefícios, como assistência médica e vale alimentação. Para participar, os estudantes precisam ter previsão de formatura entre junho de 2028 e junho de 2029. Já para o estágio técnico, é necessário ter previsão de conclusão do curso a partir de janeiro de 2028.
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0: 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E na Litoral Tomás, que legal, são 8 horas e 12 minutos, manhã linda de terça-feira, promoção rolando, daqui a pouquinho resultado de promoção, temos um par de ingressos para você curtir hoje, o Circo Máximo. Ele está instalado ao lado da padaria Top, no bairro BNH. Temos um par de ingressos para você assistir o espetáculo do circo hoje, terça-feira. Tá afim? Nome completo, o seu bairro e a palavra-chave Circo Máximo. Participe, Verinha chegou por aqui. Bom dia, amiga.
1: Manda beijo pra mim, para os meus familiares, as amigas Aparecido Furacão, Marta Malene, Inês, Cristina da Agricultura, Duda Mel, Ludmila, Prechede, Eliane Cabelo, as meninas do Salão da Itaoca, Toninho Segurança, Nadinho, Show de Itaoca, Sidney Mão da Rose, Dimas, Vaguinho do Churra, Dr. Lohan, João Paulo, enfim, para todos os motoristas do APP, Saúde e Educação, incluindo Pires, Fabinho, Gutenberg, a todos que estão sintonizados na... Beijo!
0: 8h13, beijo pra você que está sintonizado na melhor. Manda um beijo pra minha amada esposa, completando mais um ano de vida hoje. Qual o nome dela, seu Altair? O nome do mozão, seu Altair. Muitos anos de vida e saúde, parabéns! Esposa do meu amigo, seu Altair Moura. Um abraço. Olá, bom dia.
2: Bom dia, litoral. Aqui é o Catuaba da Busata.
0: Ei, Catuaba.
2: Queria mandar um abraço para os amigos da Busata e para o meu motorista Luciano, meu amigo ajudante Eduardo e para todos vocês da litoral.
0: Valeu.
2: E na litoral,
0: eu tô legal. Uhul, cachaça. Meu Deus do céu. Catuaba falando ao lado da cachaça. Meu E turma boa, um abraço pra vocês. Leide, tudo bem, Leidney? Um abraço. Seu Sidney, bom dia.
3: Oi, GG. Bom dia, GG. Quanto tempo, GG? Ontem não escutei sua voz de manhã, fiquei triste, hein?
0: É?
3: Misericórdia. Aquele abraço pra vocês, GG, apertado e demorado. Quanto tempo que eu não te vejo?
0: Eita.
3: Meu Deus. Um abraço para os amigos da Madeireira. Boa, né, GG? Está aqui meu amigo Matheus, meu amigo Neto, meu amigo Romário, meu amigo Marcelo Piloto. Estão todo mundo aí na área litoral ouvindo aí, né, GG? Quem está na litoral, tá todo mundo legal, né, GG? Vamos mexer o duro.
0: Vambora, meu amigo. Um abraço apertado, demorado, quentinho para você. Tamo junto, tá? Bom dia, Eliana Tonelli. Tô curtindo a litoral, mando uma música pro meu marido Jorge Nunes. Alô, seu Jorge Nunes! Toda a sequência eu dedico a vocês, tá? Um abraço, um beijo no coração. Paulo Sérgio também, bom dia. João Lucas, Fabiana, David. Andréia, um abraço. Luana Coelho, Mariana. Mariana, beijo pra você. O Robert também. Muito bom ter a sua companhia, sua participação nessa manhã maravilhosa de terça-feira. Vamos de música! Simone Mendes, Direitos Iguais, 8h16 na melhor. Bom dia.

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8h35. Bom dia, Ruth. Tudo bem? Ruth, bom dia. Bom dia, Sandra. Bom dia, Daniel. Bom dia, Vanessa, Lara, Clarice. Um abraço forte para vocês. Obrigado pelo carinho da audiência. São 8h35. Bom dia também, Rosemary Marques. Obrigado pelo carinho da sua audiência. Sempre, né? Marcos, um abraço. Mariana, Robert, Vera, Jorge, Marluce, Patrick. Beijo pra vocês, obrigada. Tamo juntos nessa manhã maravilhosa de terça-feira. Começou bem a sua manhã de terça-feira? Começou bem, né? Trabalhando com saúde, boa. Ah, porque eu tô dodó em casa. Vai melhorar. Segue o plano dos medicamentos. O médico falou como? Pra tomar que horas? Segue o plano que vai dar tudo certo. Tudo certo. Se Deus quiser, saúde pra você. Uma ótima recuperação pra você que tá em casa, de castigo, né? Ah, machuquei o pé, fiz uma cirurgia, tá de castigo, mas tá com saúde, tá em casa, tá de boa. Digamos, tá vivo, graças a Deus, né? Fica aí curtindo a nossa festa, até o meio-dia, GG Gomes por aqui. Já agradeço o carinho da sua audiência, você também vai poder concorrer, tá podendo concorrer, um par de ingressos pra assistir o espetáculo do Circo Máximos hoje, terça-feira. Ele que está ali instalado ao lado da padaria Top do bairro BNH. Se você tiver a fim de concorrer, ah, eu quero levar meu filho hoje, eu tô de boa, tô de folga, não trabalho. Então, hoje, valendo para hoje, tá? Um par de ingressos. Nome completo, seu bairro, a palavra-chave, Circo Máximos. Enquanto isso, tem Ferrugem na sequência, arrependidaço. Na Litoral, tô legal, bom dia.

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0: Neto e Cristiano pulando o muro. 8h54, bom dia pra você. Bom dia, minha amiga Shirley. Shirley que está no trampo. Tá acordando agora, Shirley? Pelo amor de Deus, hein, Shirley? Representa! Eu, hein, acordando quase meio-dia? Bom trabalho pra você, minha linda. 8h54, daqui a pouquinho resultados de promoção e às 9 horas teremos o nosso 45 minutos de música. Eu adoro também essa sequência dos 45 minutos de música sem break comercial. E também a sua participação, lógico. Cadê a sua participação? Pipoca, fala comigo, bom dia.
1: Bom dia, bom dia, bom dia. GG Gomes, aqui é Pipoca, tamo junto, GG.
0: E aí, meu amigo?
1: Uma alusão pra todos os ouvintes da Litoral, uma alusão pra vocês aí da rádio. Uma alusão pra todos que estão nos ouvindo, que a audiência de vocês é enorme.
0: Graças a Deus.
1: E nós está como, né?
0: Como?
1: Ouvindo a melhor, a Litoral. Isso. Na Litoral nós estamos mais que legal. Bom dia, GG.
0: Bom dia. Obrigada, meu amigo. Bom trabalho pra você também. Uma ótima terça-feira. Luiz Rafael, bom dia. Bom dia, minha amiga Dona Geralda. Chaminé, nem um áudio, Chaminé, só bom dia. Tá bom, bom dia pra você, meu amigo Chaminé. Quanto tempo. Um abraço pra vocês. Luciana, Micaela, um beijo. Olívia, um abraço. Ei, Samuel, beijo pra você também. Obrigado pelo carinho, tá? Tamo junto. É a Rose, o beija-flor. Matheus e Cauã, bom dia.
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1: E na Litoral, Tomás, que legal, são 9 horas e 2 minutos. A partir de agora, 45 minutos de música sem break comercial. Aguardando aquela mensagem de voz carinhosa, aquele seu joinha, aquele oi sumido, aquele olá, aquele parabéns, aquele bom dia. Fique à vontade, já tem o nosso WhatsApp mais bombado do Brasil, 28, né? 99918-3488, para você mandar aquele carinho para quem você quiser. E curtir uma sequência dos 45 minutos de música. Neto Brito e Luan Pereira, Mega Ré. 92, bom dia.

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0: saudade de quem eu sou. 9h13, você curtindo 45 minutos de música. Já pode buscar o resultado de promoção daqui a pouquinho? Então deixa eu ouvir os nossos ouvintes. Galera da Monte Pio, Lucas, Nendinim, Silvio, C.I., Fabiano, Fabrício, Carlinho, Denilson, Matheus Souza, Adriano, um abraço pra vocês, bom dia, bom trabalho. Nathan Rodrigues, bom dia. Eduardo, já mandei pra essa galera aqui, né? Já mandou um áudio, não foi? Liberamos o áudio dele? Luciano, né? Catuaba, foi. Um abraço pra vocês também. Cadê ela?
1: Bom dia, amiga.
0: Bom dia.
1: Ué, achei que estivesse de férias de novo.
0: Não, não.
1: Aqui no segundo turno também, na segunda-feira, você não vai vir trabalhar, não? Você vai comemorar?
0: Não, não, não deu pra vir, não.
1: Tudo bem, meu amor?
0: Melhor agora. E
1: passando pra desejar um feliz dia.
0: Pra nós.
1: Uma abençoada semana pra todos nós, tá bom?
0: Tá bom.
1: E que estou com saudade de você.
0: Tô aqui.
1: Tá bom?
0: Tá bom.
1: Beijos, beijos pra todos os ouvintes. Maravilhosa. Obrigada por você entrar em nossas casas mais uma vez.
0: Ai, que linda.
1: Eu achei que você tava de férias de novo.
0: Já pensou? Um abraço, Chile. Ela tá acordada. Ela acorda meio dia, mas ela é brava também. Beijo pra você, lindona. Um ótimo dia. Olha, tá rolando a promoção Litoral. Vem tomar café comigo, hein? É um sucesso. Pode concorrer, pode participar. Evandro?
2: Bom dia, GG Gomes.
0: Bom dia, Evandro.
2: Aqui é Evandro, Beto aqui de Marataízes.
0: E aí?
2: Manda um alô aí pra Cabelo, meu sogro.
0: Está
2: aqui comigo, que ouvindo na rádio aqui, minha esposa.
0: E aí, Cabelo? Ah, sua esposa, manda um beijo pra ela.
2: Uma moda aí de João Neto Federico aí fazendo um favor pra nós aí.
0: Um abraço, Evandro. Tem morango aí, Evandro? Tem melancia, pocã. Beijo pra vocês, tá? Bom dia, obrigado pela participação.
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1: 9:23. Um homem de 29 anos foi preso após fugir de policiais militares, invadir a casa de uma moradora e tentar se esconder no banheiro do imóvel em Vitória. Segundo a Polícia Militar, os policiais faziam patrulhamento quando avistaram o suspeito em uma região conhecida pelo intenso tráfico de drogas e é área de atuação de facção Terceiro Comando Puro. Ao perceber a presença dos militares, o homem correu pelas escadarias e invadiu a casa de uma moradora. Ele tentou se esconder dentro do banheiro, mas foi localizado pelos policiais. Ainda de acordo com a Polícia Militar, durante uma abordagem, o suspeito empurrou um sargento e tentou fugir novamente, mas acabou detido. Com ele, os policiais encontraram um rádio comunicador, R$832,25 em dinheiro, pedras de crack e buchas de maconha.
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1: Um homem de 34 anos foi preso após agredir a companheira, proferir ofensas racistas contra policiais e soltar um pitbull na direção dos militares, também em Vila Velha. Segundo a Polícia Militar, a companheira do suspeito de 27 anos relatou ter sido agredida com socos, chutes e empurrões. Durante a discussão, ela quebrou uma garrafa de vidro e os dois acabaram feridos. Após ouvir a vítima, os policiais foram atrás do homem em uma esquina. De acordo com a corporação, ele estava alterado, resistiu à abordagem, ofendeu os militares e tentou fugir entrando em casa. Nesse momento, o suspeito chegou a soltar um pitbull na direção dos policiais. O cão foi contido por familiares. O suspeito acabou preso. O homem e a companheira precisavam de atendimento médico por causa dos ferimentos. Em seguida, ele foi levado à Delegacia Regional de Vila Velha, onde foi autuado em flagrante por lesão corporal, ameaça e injúria, todos no contexto da Lei Maria da Penha, além de desacato e injúria racial. O nome dele não está sendo divulgado para preservar a identidade da vítima.
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0: Eita, fechamos aí. Ordinary. Alex Barron. 9h45, 45 minutos de música, volta a partir das 11 horas. Lembrando que às 10 horas, daqui a 15 minutinhos, uma hora de música direto. Indo buscar o resultado de promoção e trazer mais uma promoção para você participar e concorrer. Fica aí.
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0: 8h58, você que está sintonizado na melhor, continue, porque estou trazendo uma hora de música direto. Resultado de promoção já saiu, tenho mais uma promoção para você concorrer. Antes da gente faturar, bora, porque hoje tem inauguração. 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
5: E na Litoral, tô mais que legal, metadinha da manhã gostosa de terça-feira, em 10 horas e 4 minutos. Manhã linda pra você continuar sintonizado na melhor e curtir a partir de agora uma hora de música direto. Se puder aumentar o som, agradeço, porque Danilo e Davi abre a nossa sequência.

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0: Tiaguinho?
1: Fazer o quê?
0: Fazer o quê? Tiaguinho, pensamentos intrusivos. Dentro do nosso 60 minutos de música. Mas já! Quem faturou um par de ingressos para assistir no espetáculo do Circo Máximos hoje, válido somente para hoje, esse par de ingressos, é do bairro Aeroporto, final do telefone 0673. Bernardo Vargas Almeida. Bernardo!
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0: Parabéns, Bernardo!
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0: Obrigada pela participação. Mais ingressos, mas agora é diferenciado. 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Falando em participar, Giovanni tá por aqui. Giovanni, é o Merchan, e bom dia, meu amigo.
5: Buenos dias, dona GG.
0: Buenos dias.
5: Thaís.
0: E aí?
5: Mando aqui abraço para meu filho Guilherme, minha mãe Vera, minha irmã Joelma, minha sobrinha Bianca, toda a galera de Curití que tá na Rádio Litoral, galera de Piuma, GG. Manda aquele aí, aquele mexão aqui especial, né? Pra Jota Gramur lá de Coutinho.
0: Sei.
5: Tem uma loja lá também em Soturno.
0: Aí, ó.
5: Marli Modas.
0: olha, hein?
5: GG, faz aquele mexão aí, depois você vai ganhar um brinde.
0: Opa! Vamos conversar. Ah, Giovana figura. Um abraço, Giovana. Obrigada, tá? Pela participação. Marco Aurélio, boa sorte. Adriano de Queiroz também. Cadê Rafael? Até você, Rafael. Um abraço. Cadê Lu? Lu, fala comigo.
6: Bom dia, GG. Tudo bem com você, meu amor?
0: Tudo, gatona.
6: Eu sou Mar, do Alto Cali.
0: Fala comigo.
6: Passando pra desejar um dia maravilhoso a todos.
0: Pra nós.
6: GG, amanhã eu vou tomar café com a Litoral.
0: Que isso? Para!
6: Beijo, meu amor. Na Litoral, eu tô legal. Pode ficar com inveja.
0: Aí tirou onda, hein, Lu? Parabéns, minha linda. Você merece também, né? Tá vendo aí? Promoções aqui não param. Promoções aqui não param. Já tá valendo 4 ingressos pra você curtir no cineminha, no Cine Perim Center. Então, só vem participar. Boa sorte pra você.

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1: 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Ai, meu, tô mentindo? Tá, cara, tô falando sério. 10h55, fechamos a nossa sequência do nosso 60 Minutos de Música. Feliz porque tá chegando de volta os 45 minutos de música. Vamos faturar, deixa eu mandar beijo. Fagner, Rubiana, Adriana, Simone... Dona Renê Rejane. Cadê Dudu? Fala comigo, Dudu. Dudu.
3: GG, tá. Um abraço, querida.
1: Bom
3: Fala
1: dia.
3: Comigo.
1: Agora.
3: Tá sumida, bebê?
1: Você acha?
3: Fala comigo. Manda alôzão aí, GG.
1: Agora.
3: Um amigo nosso aí, Carlinhos Segurança. Rogerinho. Nanai. Leandro Bido, Paralino Bido. Zero a 100 pra 60 ninguém, né? Alôzinho pro Peixinho, né?
1: É.
3: Peixinho tá meio sumido, mas é amigo nosso, manda um alôzinho pra ele.
1: Isso.
3: Tudo de bom. Sol do Toral na alta. Litoral na alta. Mais que legal.
1: Tamo junto, meu amigo. Um abraço forte pra você. Tudo de bom. Peixinho, a gente pensa. Abraço, peixinho. Peixe, agora na mesa ali pra comer, né? Pra almoçar um peixinho, uma muquequinha, né? Peixinho, a gente tira demais. Cadê? Tem uma mocinha aqui? Cadê?
4: Eu sou Maria Vitória, de Coramara. Eu saí da escola porque eu tô meio passando mal. Depois eu vou no dentista, mas eu tô na Rádio Litoral.
1: Ó, fique bem, fique legal, tá bom? Que gracinha. Bom dia! Ai, essas crianças de hoje. Um beijo, sua lindinha. Um cheiro da Tia G. Coisa linda, né? Max, um abraço. Mas quem tá aqui comigo? Final 1873. Não disse o nome? Puxa vida. Ricardo, um abraço pra você também. Luciana, Douglas, enfim. Pra você que está sintonizado na melhor, dá uma segurada. Vou faturar. Vou falar seu nome. Por quê? Tá sabendo não da promoção? Tá rolando uma promoção legal, filho. Pega a visão. Antes da gente faturar, cadê ele? 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
1: E na Litoral, Tomás, que legal, 11 horas e 3 minutos, a nossa última hora juntinhos por aqui nessa manhã maravilhosa de terça-feira, um solzinho gostoso, né? Tá quente aí na sua região? Mas tá gostosinho, né? Graças a Deus, faça chuva, faça sol, a gente só tem que agradecer. E curtir muita música a partir de agora, daqui a pouquinho resultado de promoção, porque tá rolando, se você não tá sabendo, eu te conto tudo, tá rolando 4 ingressos pra você curtir um cineminha no Cine Perim Center. 4! Dá pra ir a família toda, né? Dá pra ir a família toda. Manda pra cá o nome completo, seu bairro, a palavra-chave Cine Perim Center pra você concorrer. São 11 horas e 3 minutos até o meio-dia. Tô aqui por aqui. Te fazendo companhia, liberando muita música. Com ele que é safadão. Wesley Safadão e Natanzinho Lima abrindo a sequência. Bom dia pra você.
2: Que

E na Litoral Tomás, que legal! Bom dia, bom dia! Gente, deixa eu falar com vocês que eu estou aqui com o nosso estúdio recheado de pessoas lindas. Marcando presença aqui no estúdio da Rádio Litoral, a Escola Família Agrícola de Rio Novo do

Que satisfação. Um abraço para todo mundo da Escola Família Agrícola de Rio Novo do Sul. Deixa eu mandar um salve aqui. Pronto. Obrigada pela sintonia. Obrigada pela participação, pela visita. Tá rolando umas perguntinhas aqui pra GG Gomes. GG Gomes tá nervosa. Mas tá gostoso. A presença de vocês aqui alegra o nosso estúdio, alegra a nossa festa aqui. Tá bom demais. Daqui a pouquinho, resultado de promoção. Vou terminar de fazer algumas perguntas, aliás, de responder algumas perguntas, mas Kathleen, um beijo pra você, João Lucas e Jean Carlos. Obrigada pelo carinho da audiência. Bom dia para vocês também. São 11h24, antes do resultado de promoção, eu volto. Vamos liberar mais músicas? Já que é 60, 45 minutos de música, você pode curtir na sua casa, no som do seu carro, em qualquer lugar do mundo. Pode aumentar o som, deixa torando no 12, porque Léo Santana e Pablo chegaram por aqui. Ele ou eu? Acho melhor litoral, né? Bom dia para você.

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0: E na Litoral Tomás, que legal! São 11h44, você curtiu 45 minutos de música nessa manhã de terça-feira. Que bom que você continua sintonizado com a gente, hein? Já tô trazendo resultado de promoção. Quem faturou os ingressos? Reinaldo Ora, um abraço. Vanessa, Roberta, Aninha, beijo pra você. Tá levando a gente de carona. Tá aí pertinho, né? Da inauguração da farmácia. Que bom, que bom. Um beijo pra você, tá? Marcelo, um abraço também. Já tô trazendo resultado de promoção, gente. Eu preciso falar com o Bruno Sader. Bruno, fala comigo de novo. 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

0: em casa, não.
1: Ninguém fica em casa uma sexta, né? Ai, gente, saiu uma equipe aqui da escola e chegou GG, voz G, coisa mais rica. Cadê Zé? Zé tá lá fora, né? Esse estúdio aqui tá lindo demais. Toda hora chega gente linda e cheirosa por aqui. Feliz de te ver, viu, G? Espero que esse momento agora alegre seu coração, tá? A gente ama você. São 11h55. Quem faturou ingressos para curtir no cineminha no Cine Perim Center é do bairro Monte Cristo, final do telefone 9001. Wilker Vicente, o Wilker.
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1: Parabéns, Wilker, obrigado pela participação, tá? Um ótimo cineminha pra você. Pra todo mundo que participou e interagiu com a gente, ó, muito obrigada. Espero vocês amanhã, se Deus quiser, a partir das 7 da manhã, tá? Que sua tarde também seja maravilhosa, assim como foi a sua manhã. Pai do céu te proteja. Beba água que passarinho bebe, hein? E até amanhã, se Deus quiser. Fiquem com Deus. Um beijo, um cheiro gostoso. Valeu, tchau.

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2: Ai, que delícia!
3: Chama, molecão!
2: Chama!
3: Boa tarde, Curulinho! Boa tarde, Natizinho!
2: Boa tarde, minhas delícias!
4: Sextou não. Terçou hoje, menino.
2: É, calma.
4: É terça-feira, dia 6 de outubro de 2026.
2: Calma, que minha semana é mais curta essa, hein?
4: O quê?
2: Não, eu já tô avisando logo, pra ninguém ficar falando que eu vou dar migué.
4: Eu
2: vou trabalhar só até quinta-feira.
4: Migué anunciado, é a primeira vez.
2: É só até quinta-feira que eu vou trabalhar. Migué. Então vem. É porque vai começar o horário político eleitoral, aí eu vou entrar num recesso.
4: Entendi.
2: Entendeu? Na sexta-feira.
4: Entendi.
2: Entendeu?
4: Só vem, molecote, pro Linate com você no horário de almoço da Litoral, a número 1 do Ibope. E horário de almoço combina com comida gostosa, Natizinha.
2: E o que tem de bom aí?
4: O que tem de bom, eu quero saber dos ouvintes. Conta pra gente no WhatsApp.
2: No 999-86-1050. Cadê sua marmita, bebê?
4: Vem.
2: A minha tá dormindo.
4: Sua marmita o quê? Ah, Natias marmitinha.
2: É brincadeira.
4: Ele é trabalhador.

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0: Aqui na número 1 do Ibope, Nath, hoje é terça-feira.
3: Ah.
0: E nós estamos aí já na reta final do ano, né, menina?
3: Exatamente. Faltam aí uns 3 meses, né, pra encerrar 2026 e como passou rápido.
0: Como passou rápido? Falta muito pro 13º cair?
3: Não, falta não. Agora falta menos do que o mês passado.
0: Cada dia que passa, falta menos ainda. Ô, Karen Alessia de Serra Sede, cadê você, menina? Bom dia, boa tarde, né?
4: Boa tarde, Bruninho. Boa tarde, Natizinha. Boa. E aí, nós estamos aqui já esquentando pro Vital. Um abraço aí pro pessoal do grupo nosso do Vital aqui, que nós fizemos um grupo que nós vamos em 11 pessoas.
3: Rapaz!
4: E encontro todo mundo lá, hein? Um abraço aí.
0: E esse ano, o Vital, ele tá com o tema de chame gente.
3: Exatamente, é pra chamar realmente a galera pra poder curtir junto com você, não é isso?
0: E ela chamou mesmo, chamou ali um monte de gente, menino.
3: É, vai estar o grupão dela. Imagina o grupo
0: não,
3: dela atrás do trio, essa galera toda aí.
0: Galera,
3: rapaz.
0: Atrás do trio, você tá doido.
3: E quando se perde de alguém, vocês vão pra ir embora, tem que esperar todo mundo? Ou vai ser, tipo assim, suponha que um deu perdido lá.
0: Isso.
3: Ai, Deus, tá dando perdido lá.
0: Tá
3: todo
0: dando.
3: Mundo procurando
0: perdido.
3: O que tá dando perdido. O que que acontece?
0: O que que acontece? Deixa pra trás?
3: Deixa pra trás, vai atrás do perdido.
0: Eu acho que a pessoa que tá perdida mais no sambão ali, que tem uns cantinhos ali, a pessoa tá dando perdido.
3: Ou tá dando um achado, né?
0: Ou tá dando um achado.
3: Abraço aqui pra Denícias da Vanvan, que é a Vanessa Medeiros de Novo Horizonte, Cariacica.
0: Tem mais um? Tem o Gilber Ruber. Oi!
5: Boa tarde, Bruninho! Boa tarde, Natizinha! Gilberubi chegou! Gilberubi chegou,
3: chegou
5: como? Com a minha marmita, meu irmão! E litorando, meu irmão, direto das entranhas, do centro, do miolo,
3: nossa,
5: do mais profundo da
3: senhora.
5: Sua audiência, Bruninho. Você tá doido, molecote? Mandando um abraço, um beijo carinhoso pra você, pra Natizinha, bom trabalho. E pro grupo do Gilmer, grupo do Gemidão. Vem pra cá, vem. Vem fazer parte do Gilmer, grupo do Gemidão, porque lá você fica melhor de bom. E na litoral eu tô legal. Beijos, fui!
3: Beijos, fui!
0: Ele mandou uma foto da marmita dele aqui, que nesse exato momento o Antônio de Autolais tá chorando.
3: Por inveja
0: dessa marmita.
3: Essa aí, a marmita dele tá bonita hoje, hein?
0: Tá bonita.
3: Ela perto de casa, Gilberuba, que ele vai lá perto de casa comprar a marmita dele, você acredita?
0: E essa marmita aqui tem linguiça. Hoje ele pegou aqui com uns linguição, velho. É isso aí. Falando em marmita com linguiça, Matheus Trevezani tá aqui.
6: Boa tarde, Bruninha, amiga
3: boa
6: Nath. Matheus Trevezani, só tá rachando pelo trabalho na caminhada na quadra.
0: Ah.
6: Aí, Torão, tô legal. Alô, todos os meus fãs, o grupo.
3: É uma
6: ele entrou de novo, hein?
0: Ele entrou de novo, né, Dizinho?
3: Animação que
0: você
3: ele
0: viu
3: tem.
0: Ele entrando de novo?

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0: Na litoral eu tô legal, é a Simone, Direitos Iguais.
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0: Ó, meio-dia 37, você tá ligado aí que a litoral tem os melhores presentes. 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
2: 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Nossa, bom demais,
0: bom demais, molecote. Meio-dia 37, bom demais também é ter você mandando mensagem aqui pra gente.
2: Então chama no 999-86-1050.
0: O José Carlos de Eldorado falou que hoje não tem marmita, tá de férias, tá na praia.
2: Nossa senhora, que vida boa, gente.
0: Tá boa, Zé.
2: Rapaz.
0: Tá doido. Railan tá ganhando a diariazinha dele também, já tá lá só trabalhando, mandou foto aqui o Railan.
2: Tá assustado com essa cara dele aí, ó.
0: Eu ia falar isso, mas hoje, já que você falou.
2: Tá assustado a fotinha dele aí. Ô, Railan, assusta não,
0: tá
2: rapaz.
0: Assustado, velho.
2: Tá assustado.
0: Cara de assustado.
2: Você tá doido?
0: Márcio Gleick, de Governador Lindenberg, mandou aqui que tá 30 graus lá, tá calor, hein?
2: É, coisas leves lá em Governador Lindenberg. Só o básico mesmo do calor.
0: Ficou 30 graus lá depois que ele ouviu o áudio aqui do Matheus Trevisani, que tá um calorão, menino.
2: Entendi, acendeu tudo, tudo pegou fogo.
0: A Geisa de Jardim Camburi falou, enquanto uns entram na linguiça no horário de almoço, ela almoçou 2 ovos fritos. É isso aí, tem gente que vai na linguiça.
2: Isso, tem gente que vai no ovo.
0: É isso aí, a Geisa falou que é isso aí.
2: O importante é agradar o cliente.
0: Tem gente que vai na linguiça, gente vai... E você, Arlindo da Metaltech, você vai na linguiça ou vai no ovo?
2: Ele vai nos dois.
3: Curtinho, molecote. Isso aí. Tô ligado na farra de litoral e eu tô aqui no bar do Bruninho que trabalhando aqui, tá ligado? Tá eu, os parceiros aqui na atividade. Manda um abraço
2: linguiça.
3: Aí. Falou, Bruninho, molecote. E aí, Natizinho? Natizinho, passa o WhatsApp aí, Natizinho.
0: Passa o WhatsApp pra ele, Natizinho. Dá dizer, passa o WhatsApp pra ele ali.
2: Não, eu só assim, mediante é um Pix de R$1.000 no mínimo. Pra pegar o primeiro número do telefone. O depois do 9.
0: Ai, ai.
2: Ai, até parece eu, hein?
0: Ô, deixa eu ver aqui quem mais. Vamos pro Vavá da Serra. Vavá,
2: vai
0: que vai.
4: Boa tarde, Natizinha. Boa tarde, Bruninho. Molecote Vavá aqui da Serra. Bora que bora. Vamos que vamos. Vamos que vamos. Bora que bora, hein? Pessoa, hein? Pessoa não é meiuca nem é final de semana. Mas é o início de um bom dia pra todos e uma boa tarde pra quem tá chegando. Você tá doido? Rapaz, essa rádio era maravilhosa, né?
0: É isso.
4: A pessoa vem trabalhar, nem sentou na cadeira, já fala que vai dar mingué. Rapaz, 3 dias de mingué, tá indo 4, né? Quinta, sexta, sábado, domingo e segunda. Pelo amor de Deus, é, bicho, tem jeito não, só o gemidão mesmo. Ai, agora é lei, todo mundo tem que gemer, litoral, tô legal.
0: Todo mundo tem que gemer, mas...
2: Você já gemeu hoje, Bruninho?
0: Não. É a lei, você já gemeu hoje?
2: É a lei, ainda bem, ainda bem.
0: Tá bom.
5: Oi. Boa tarde, Bruninho. Vamos almoçar?
0: Vamos.
5: Raul aqui de Alfredo Chaves, operador de máquina.
0: Toca, Raul.
5: Um abraço pra todos os operadores aí. Capixaba aí. Um abraço pro grupo Gemidão.
0: Esse Gemidão tá demais.
2: Aí, ó, já gemeu hoje.
5: O grupo tá aterrorizando, hein, grupo de Bruninho. Um grande abraço pra você, Natizinha, aí. Fico com Deus. Quem tá na litoral,
2: tá
5: mais que legal. Toca o alemão do forró aí, Bruninho, pra nós.
0: A outra aí.
5: Almoçar aquele almoço gostoso e a marmita aí do Antônio Gato... charmoso aí. E gostoso.
0: É gostoso?
2: Você tá falando, né?
0: Você tá comendo a marmita do Antônio de Alto Laje, gato branco, charmoso, gostoso.
2: Misericórdia.
0: É, quem prova, acha gostoso.
2: Cada um com seus gostos, né? Quem sou eu?
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2: Meio-dia 52, você tá ouvindo o Bruninho e Nath no horário de almoço da Litoral, a número 1.
3: Tô vendo ninguém na minha frente, bebê.
2: Ó, tô ligado que você tá aí ansioso pro Vital, maior carnaval fora de época da região sudeste. Você falou que não tá vendo ninguém na frente, eu tô vendo aqui o Léo Santana que tá passando na TV, Nadzinha.
3: Olha só, ele que abriu o Vital, né? Começa no sábado.
2: Ah, isso mesmo.
3: Sábado tem Léo Santana.
2: Sábado agora, será que ele vai estar... Eita...
3: Balançando assim, balançando o trio.
2: Será que ele vai... Diz que ele vai sem sunga, sem cueca.
3: Você ficou olhando?
2: Fiquei olhando.
3: Você ficou olhando?
2: Léo Santana vai sem cueca pro Vital, velho. Fica lá, vai balançando, velho.
3: Vai balançando. O negócio que é respirar, né, gente? Fazer o quê?
2: Você tá doido. Quem ganhou ingresso pro Vital foi a Alzira Rosa de Itapuã, Nadzinha.
3: Ela veio aqui ontem retirar seus convites. Vai
2: que
3: curtir
2: legal.
3: Muito.
2: Tirou onda.
3: Beijo, Alzira.
2: Tem a Eliana România também lá de Andorinhas. Oi, Eliane.
4: Tá de Bruninho. É, Eliane România aqui de Andorinhas. A minha companheira Catiane ganhou o ingresso do camarote litoral pro...
2: Essa dúvida que ela tem aqui é a dúvida de muita gente.
4: Pro Vital.
2: É o camarote pega no cavalo.
4: Dia 11.
2: Uhum.
4: É, ela tá querendo saber o seguinte. Tem direito a abadá também?
2: Ô, menina, a parada é a seguinte. Entra no Instagram do Vital.
3: @vemvital.
2: Que lá tem todas as informações pra pegar o abadá. Que o abadá vai ser lá no Shopping Vitória, né?
3: Exatamente. Não são todos os setores. O setor de arquibancada não tem
2: não
3: abadá.
2: Tem.
3: Então, os demais setores vão ter o abadá. Então, você vai ver o dia pra tirar, porque também não é qualquer dia.
2: Não.
3: Tem os dias certos pra você fazer a retirada, tem um horário certinho também. Aproveita lá no Instagram @vemvital pra você também ver a programação, o horário de abertura dos portões, que horas começa o primeiro bloco.
2: Isso
3: e
2: aí.
3: Tudo mais que vai rolar no Vital nesses dois dias, sábado e domingo agora.
2: Já tô vendo aqui as informações do Vem Vital que começa a retirar a partir de amanhã, mas não são todas que vão tirar amanhã. Mas vai lá no @vemvital, é pra tirar entre meio-dia e 8 da noite. E tem outra coisa, pra ir pro Vital, tirando a arquibancada, que a arquibancada não tem abadá, pra ir no Vital, você que de repente comprou, se você ou ganhou aqui ou comprou o Vital, é uma dica importante.
3: Sim.
2: Só vai entrar de abadá.
3: Exatamente. É não adianta, vai pegar a blusa pra usar depois.
2: Ou não então dá. Assim, não vou pegar a blusa não, que eu nem vou usar. Não, você só entra de abadá.
3: Exatamente. Né? Abadá faz parte do ingresso pra você fazer essa entrada no Vital.
2: Isso aí. Eu acho que essa dúvida é de muita gente. Eu acho que colocando esse áudio da Eliane România aqui, a gente ia...
3: A gente dando as explicações,
2: vai
3: né?
2: Vai dando explicação.
3: À medida do possível.
2: O que vai dar? Meio-dia 55.

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0: perguntarem, sabe quem é?
1: Quem?
0: É o Thiago Soares.
1: Ah, tá, eu tinha perguntado isso, não sabia não.
2: É ele, rapaz.
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1: Aí, 1h22. E você que tá ouvindo a Rádio Litoral, quiser participar com a gente no Zap, é só mandar mensagem.
2: Aqui no 999-861050.
1: Ó, Nadzinha, ainda falando sobre o Vital, lá no Instagram da Rádio Litoral, acabamos de subir um post, tá fixado lá, com todas as informações pra retirar o abadá. Seja você que ganhou seu ingresso aqui no, na Litoral pro Pega no Cavaco, ou você que comprou seu ingresso pra curtir o Vital. Lá tem todas as informações agora no @litoralfm.
2: Então corre lá pra você ficar por dentro de tudo. Tem também aqui no nosso perfil as atrações que vão rolar no Vital.
1: Isso.
2: Tem também vídeos de meme.
1: É isso aí também, tem nós.
2: Que a rádio oficial do Vital é a Litoral.
1: Tem o pessoal zoando com a gente também.
2: Tem muita coisa.
1: Aí, a Natália Ferreira tá aqui, hein?
2: Eu?
1: A Natália Ferreira.
2: É eu?
5: Boa tarde, Bruninho. Boa tarde, Natizinha, que é Nath Ferreira, Chocolatina.
2: É outra.
5: É, Bruninho. Você gosta de ver o Léo Santana sacudindo, né? É, gente. É. Eu tô ouvindo todinho aqui, hein?
1: E é muita coisa.
5: Você gosta de ver o Léo Santana sacudindo.
2: Você não gosta,
5: ai,
2: não,
5: que
2: amiga?
5: Delícia, pai.
1: Ela gosta.
5: Ai, pai.

0: Aqui, tá bom. Amigo, o documento é essa aqui, ó.
1: Já ganhou uma carta de alforria, que é mais o quê, rapaz? Tá de bom já, tá de boa.
2: Ô, meu Deus do céu. Hello, meu parceiro. Ah, tá aqui o Railan. A gente já falou da cara assustada dele.
1: Melhorou a cara dele?
2: Melhorou, não.
1: Você tá doido? Aí não dá.
3: Rapaz, o povo hoje tá inspirado. Menino, atizinha, é linguiça, é ovo.
2: É.
3: É o outro aí falando, todo mundo tem que gemer. Que é isso, gente? O que tá vendo? Esse povo tá muito oriçado.
1: E
3: tá
1: é
3: muito
1: só terça-feira.
3: Você tá doido?
2: É só terça-feira.
1: E é só terça-feira. Pensa só no final de semana.
2: Ai, ai. Ô, falar em gente gemendo, gente, tudo ô, Berê!
4: Boa tarde, Bruninho, Natizinha.
1: Eita, Lelê!
4: Que sou bebês natural, eu tô mais que legal.
2: Ô, Berê, como é que tá o clima aí?
5: Aqui tá muito calor, pegando fogo. Ai.
2: Ô, Berê, essa voz é sua, não.
1: Oi, Berê, o que, que aconteceu? Ô, Berê, tem uma voz mais de fumante, de Carlton, Derby?
2: Já tem aí.
1: Meu Deus do céu.
2: Ô, Rebeca, e as gavetas?
6: Boa tarde, molecote. Boa tarde, Netzinha. Boa tarde, toda a família litoral. Sou Rebeca Andrade, de Colatina, uma terça-feira de paz.
2: E o sol quente
6: de lascar aqui em Colatina. Aí, molecote, não mexe nas minhas gavetas.
2: Tá bom. Ô, dorme! Ô, dorme!

0: pra dizer pra vocês.
1: Que?
0: Ih, eu esqueci que eu ia falar. Eu esqueci.
1: Ô, dorme, vai trabalhar.
2: É isso, né?
1: Vai trabalhar, dorme.
2: É a melhor coisa que você faz em dias.

0: gostou, faz barulho, por favor!
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1: Acabou, hein, Nadinha?
2: Acabou, querido.
1: Os 45 minutos de música da Litoral. Mas a música para por aqui?
2: Claro que não, né? A gente vai pro intervalo e volta já já com mais música.
1: Isso aí. Rapidez.
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3: Na Litoral eu tô legal, 1h57. Acabou por aqui o nosso horário de almoço. Amanhã, meio-dia, tem mais.
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1: Bora produzir, ótima tarde pra você, terça-feira, tarde quente em Cachoeiro de Itapemirim. Por aqui tem a pessoa guia, tô chegando pra te fazer companhia. A gente, na verdade, né, vai se fazer companhia até logo mais às 7 horas da noite com essa festa bonita. Mais uma edição nesta tarde de terça-feira quente em Cachoeiro. Beba bastante água, hidrate-se e, se possível também, procure aí pra descansar uma sombra, tá bom?

0: Sua participação pela Litoral, fique à vontade para participar pelo nosso WhatsApp, soltar sua voz e também se cadastrar e participar das promoções. Daqui a pouco eu te conto. Tudo certo? Já podemos? Vem pro Festa Litoral!
1: É

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1: É o Pericão e o JP. Aqui na Litoral, 12h12, abrindo nossa primeira sequência. Nossa festa só começando, né? E ó, já quero liberar a promoção pra você participar, já adiantar sua vida pra você interagir pelo nosso WhatsApp, pelo 999-18-3488. Tá valendo promoção aqui, liberando já a par de ingresso para você participar com a gente pro Circo Máximos. O Circo Máximos está instalado em Cachoeiro, ao lado da Padaria Top, no bairro BNH. E já agora liberando par de ingresso para você participar com a gente para assistir um espetáculo do Circo Máximos hoje. Par de ingressos válido somente para hoje, dia 6 de outubro, tá bom? Então se você deu uma olhada aí na sua agenda, hoje, terça-feira, tem como? Tem? Então manda aí pro nosso WhatsApp agora. Palavra-chave Circo Máximos, mais seu nome completo e também bairro, para você participar e concorrer a par de ingressos para curtir um lindo espetáculo hoje no Circo Máximos, ao lado da Top, no bairro BNH. Deixa eu abraçar meu amigo Vanderlei, já tá por aqui, sempre dando aquela carona pra gente. E aí, Vanderlei, boa tarde, meu amigo.
2: Boa tarde, Emerson.
1: Fala pra nós.
2: Boa tarde para todo mundo da Litoral, boa tarde para todo mundo da Rodalha aí, mandou uma boa fruteira lá pros meus amigos lá que tá te ouvindo lá na máquina. Todo mundo que trabalha na GR, um alô pra nós aqui na carreta aqui também, é eu.
1: Alô pra vocês aí, ué.
2: Papai Noel, vulgo Papai Noel, Anderson, vulgo Papai Noel.
1: Vamos, Natal vamos, tá chegando, vamos lembrar dele.
2: Que tem a cena contra a mão, MC Aguiar, na Litoral, tô mais que é legal.
1: Abraço, meu amigo, obrigado aí pela carona, tá bom? Alcemir, e aí, tá produzindo, meu irmão?
3: Boa tarde, meu querido Emerson Aguiar.
1: Me conta.
3: Pipoca, tamo junto, meu querido. Você aí fazendo essa rádio maravilhosa, essa locução maravilhosa, e eu aqui trabalhando de pedreiro e ouvindo a melhor na Litoral. Oi, irmão. Mais que legal. Boa tarde, meu querido.
1: Abraço, Pipoca. Tamo junto. Vamos trabalhar, né? Deus ajuda quem trabalha. Bora produzir, irmão. Excelente terça-feira pra você, tá bom? Deus abençoe, tamo junto. Gabriel Fontoura também tá por aqui. Deixa eu abraçar o Paulo Sérgio. Giovana chegando aqui, ó, tá no aeroporto. Natan Rodrigues também, abraço pra você. Tá onde? Monte Cristo? Pois é, participando com a gente também. Deixa eu abraçar a Fernanda Carvalho do Paraíso. Dauner Fontoura também. É Circo Máximos. Turma já tá participando aí pra concorrer a par de ingressos pro circo. Espetáculo hoje. Bora participar.

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0: Bruno e Barreto aqui na Litoral, 2h32, ó, e hoje, terça-feira, hoje tem espetáculo no Circo Máximos, tá montado ao lado da padaria Top no bairro BNH, e aqui na Litoral tá rolando promoção, valendo par de ingressos pra você assistir o espetáculo hoje, tá bom? 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Manda aí pro nosso WhatsApp. Fabinho Macarinelli tá por aqui. E aí, Fabinho? Fala, meu amigo. Tudo certo? Boa tarde.
1: Boa tarde, boa tarde. Emerson.
0: E aí, rapaz?
1: Litoral, eu tô legal.
0: Sempre.
1: Ô, Emerson, nessa tarde maravilhosa aí de terça-feira, quero mandar um grande alô aí pro meu primo, que tá internado lá no Hospital São Lucas,
0: em
1: Vitória.
0: Em Vitória,
1: tá
0: ali?
1: Tá te ouvindo lá no fone lá, hein?
0: Qual o nome dele?
1: Um abraço pra ele aí, o William.
0: Ô, William, abraço, Henrique, meu irmão.
1: Gente boa demais, hein?
0: Obrigado aí pela companhia.
1: Tá melhorando lá, recuperando, daqui a pouco tá com nós aí.
0: Vai sim. Se Deus quiser, Fabinho.
1: Tamo junto,
0: abraço. Abraço, meu irmão, William. Melhoras. Volta já já, tamo junto, tá, irmão? Deus abençoe aí. Abraço pra você. Fabinho, outro abraço também pra você e pra família, tá? Mas quem tá por aqui? A Eliane Gomes, João Lucas também. Tá no Nossa Senhora da Glória. Gabriel tá por aqui, deixa eu abraçar minha amiga Loiúsa também, tá sempre dando aquele boa tarde pra gente aqui, tá em Rio Novo do Sul, São Caetano, Sérgio Ribeiro também do BNH, Felipe Coutinho, um abraço pra você, vamos dar um pulinho ali agora em Marataízes, abraçar a Geralda também, tudo bem? Abraço, Geralda, Lindomar de Brito, o Inocente no Boa Vista, na Produtividade, Gabriel, um abraço pra família aí, tá bom, meu irmão? José Rubens tá por aqui, meu amigo Hélio Perim, tá na área também, Hélio.
2: Fala, meu amigo.
0: E aí?
2: Aguiar.
0: Fala pra mim.
2: Pra todo mundo que tá ouvindo a Litoral, lá pra rua, tomei 140, lá pra terra fica lá. E pra vocês da rádio. Fala, Litoral, como tá?
0: Produtividade, tá produzindo aí, né, Hélio? Abraço, meu irmão. Bom trabalho pra todo mundo aí.
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0: Fred e Fabrício aqui na Litoral. Você não cuidou. Ótima tarde, terça-feira para você ouvindo a Litoral. Obrigado pela sua companhia. 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
0: O IMET emitiu nesta terça-feira, dia 6, um alerta de tempestade para 9 municípios capixabas. O aviso é de perigo potencial e segue válido até as 23h59 de hoje. A previsão indica chuva entre 20 e 30 milímetros por hora, podendo chegar a 50 milímetros ao longo do dia, além de ventos fortes entre 40 e 60 quilômetros e possibilidade de queda de granizo. Bom, estão sob alerta Alegre, Apiacá, Bom Jesus do Norte, Dores do Rio Preto, Guaçuí, Mimoso do Sul, Presidente Kennedy, São José do Calçado. Em caso de emergência, acione imediatamente a Defesa Civil pelo 199 ou os bombeiros pelo 193.
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0: Oportunidade para quem quer se qualificar de graça no Espírito Santo. Estão abertas as inscrições para 100 vagas em cursos semipresenciais do programa Qualificar ES. As oportunidades são para programação, neurolinguística, secretaria escolar e também socorrista para docente. Os cursos têm carga horária de 240 horas, sendo 228 à distância e 12 horas presenciais, com 3 encontros obrigatórios no Centro Básico Coutinho, em Vila Velha. As inscrições são gratuitas e podem ser feitas até as 23h59 do dia 3 de outubro pelo site da SECT. Bom, a lista dos selecionados também será divulgada no dia 20 e as aulas começam no dia 23 de outubro. Então fique ligado, não perca essa oportunidade.
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0: mais, hein?
1: Primeiro lugar, geral, 2h57. Vamos pro rápido intervalo aqui na sequência. Eu volto abrindo 45 minutos de música e também liberando mais uma promoção para você participar.
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0: Já ignora, Felipe Rodrigo aqui na Litoral, ignora. Sirlene Mota, tá ligadinha na Litoral, abraço no Zumbi. Wagner também tá por aqui, deixa eu abraçar a Giovana do aeroporto, mas quem? A Bruna Coimbra, do Aqui da Ban, participando da promoção com o Cinemia, abraçando Yasmin Neves, João Lucas também, Henrique Monteiro, minha amiga Lorena Madeira, aquele abraço, Abelardo Machado tá ligadinha, Miquel Lopes também, tá no Córrego dos Monos, é? Abraço a todos aí, tá bom? 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

Primeiro lugar, geral Pixote aqui no Festa Litoral. 45 minutos de música sem intervalo. 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Deixa eu abraçar a Dayana Batista, está no Santo Antônio participando. Está ligada na Litoral. Eliane Gomes também, abraço para você, tá? Luciano Costa também. Minha amiga Janis Brito, Abelardo Machado, está ligadinha. Abraço, tá bom, Janis? Deixa eu abraçar também o Francisco aí no Alto Novo Parque, vulgo Ceará. Letícia, abraço para vocês aí, tá bom? Vou abraçar também aqui, mas quem? O menino Ney também tá no BNH, né, Ney? Tá aí na produtividade.

0: Jade. Abraço pra você.
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0: Na Litoral, eu tô legal, Henri Freitas. 6h39, fechando 45 minutos de música, sem intervalo. Daqui a pouco tem o Bora Pagodear. Mas antes, deixa eu mandar abraço aqui. Quem tá participando com a gente da promoção com o Cineminha, Viviane de Oliveira, Gilson Carone. Boa tarde, bem-vinda. Boa sorte também. O Euquenas Leal, do Gilson Carone também, pertinho aí. Abraço pra você, tá? Andreoni chegou por aqui. Meu amigo Tedes também, dando ar da graça. Abraço, meu irmão Zumbi. Abraço a todos aí, a turma, né, da construtora Tedesco, ligados aqui na Litoral, produtividade. Minha amiga Milena Paulo também tá no Alto Eucalipto, um abraço, tá bom, Milena? Pra você e pra família aí. Márcio Amorim tá por aqui, Gabriele Oliveira também, do Agostinho Simonato, Nando Freitas também, o Ronald, Jean Carlos, Aninha, deixa eu abraçar o Roberto também, mas quem? Eliane Gomes, aquele abraço, a Fátima Fonseca, Luciana Eliandro, meu amigo Marcão, Marcos Ubi aí, dá no corre na produtividade. Rafael também tá por aqui, abraço pra você. Ó, vamos faturar, na sequência tem Bora Pagodear.
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0: Antes de começar essa sequência, vamos dar uma passada aqui para você participar com a gente, você que está chegando agora e ainda não sabe das promoções. 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É o WhatsApp aqui da Litoral, onde você participa das promoções, se cadastra e também manda o seu alô. Participa dessa festa com a gente, interage à vontade aqui na programação.
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0: Abraçando o Eliandro, quem tá por aqui também participando com a gente é a Mariane Alves. Da onde? Cachoeira de Itapemirim, bairro Bom Pastor, né? Circo Máximos. Lili Lobo também, abraço pra você. A Tânia Mara, Alto Eucalipto, a Simone Fabiano também. Meu amigo Ricardo, bairro BNH, nosso vascaíno. Abraço, Ricardo! Luciane de Almeida também, Ronald chegou por aqui, abraços para o João Carlos, Ricardo, Rafael Moreira também, Giovanni Brito, aquele abraço, Adriana Castrin também, Simone Oliveira, Rosemary Faria, abraço, Rose!
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0: Boa notícia para quem está procurando emprego no Espírito Santo. A LAF Brasil, importadora de bicicletas e veículos elétricos, está com 26 vagas abertas em diferentes áreas. As oportunidades estão distribuídas por Vitória, Vila Velha, Cariacica, Guarapari, Linhares e Marataízes. São vagas para vendedor, mecânico e montador, motorista, gerente atendente de pós-vendas, auxiliar de caixa, além de funções das áreas de logística, operações e setor financeiro. Em Marataízes, no sul do estado, há oportunidade para vendedor de varejo. Interessados devem enviar o currículo para a empresa ou entrar em contato pelo WhatsApp 27 é o DDD 996269613. 996269613.
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0: A Casa Rosa de Cachoeiro de Itapemirim terá uma programação especial durante o Outubro Rosa. As atividades começam na próxima terça-feira, dia 13, com ações voltadas à prevenção, promoção da saúde, diagnóstico precoce e valorização das mulheres. Um dos destaques será o dia D do Outubro Rosa, no sábado, dia 17, das 7 da manhã às 3 da tarde, com um mutirão destinado às mulheres que já estão na fila de espera na unidade. Bom, a programação segue no dia 29 com a ação Histórias que Inspiram, reunindo mulheres que venceram o câncer. Para atendimento de enfermagem, avaliação das mamas e encaminhamento para a mamografia, quando necessário, o agendamento deve ser feito pelo telefone 28-3199-1286. 3199-1286.
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0: E aí, Dilcinho, aqui na Litoral, a gente separou uma hora de música sem intervalo comercial, 4h42 agora. Ótima tarde pra você, já podemos agora liberar aqui par de ingresso, resultado de promoção já, mas agora, vamos sim, hoje tem espetáculo no Circo Máximos, que tá montado ao lado da padaria Top no BNH, e aqui nós vamos liberar um par de ingressos pra você, ouvinte número 1, e hoje assistir esse espetáculo, lembrando que esse par de ingressos é válido somente para hoje, tá bom? Hoje, 6 de outubro, vamos saber então quem vai pro circo, vamos! Par de ingressos para o Circo Máximos. Quem vai assistir esse espetáculo hoje, logo mais, lá no BNH, ao lado da padaria Top no Circo Máximos. É do bairro Jardim América. Final telefone 3339. Quem vai para o circo hoje é você. José Rubens, José...
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0: Muito bem. 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Ele apareceu por aqui dando ar da graça, hoje tava sumidinho. Vamos ouvir a voz dele hoje, o melhor operador de máquina de Caxu. Caxu não, e região sul do estado, podemos dizer? Fala, Bahia! E aí?
4: Boa tarde,
0: chegou acelerado.
4: Fala, Enzo Aguiar. O louco sensacional, hein? Aqui é o Bahia, o melhor operador de máquina.
0: Aí, falei.
4: De Cachoeira. Aí,
0: de Cachoeira.
4: Manda um alô pra mim aí, o Michel Pratirinho da Potência Sertaneja.
0: Ô, Michelão.
4: Manda aí pro Thiaguinho Churrasquim. Manda aí pra toda a equipe lá do Frigo Lima, supermercado.
0: Ó, vou te cobrar o cascalho aí, tá?
4: Mas aí,
0: Merchan.
4: Minha irmã tá aqui, ó, com hoje cheio d'água.
0: Parou de chorar ainda não?
4: Tô ouvindo sua voz, você tá doido.
0: Ficou cebola ela?
4: Litoral, Bahia tá mais que legal.
0: Abraço, Bahia. Reinaldo Hora, tá por aqui também do Aqui da Bancho, um abração Eliandro, também o Lucas participando com a gente, um abraço pra pessoal da Ocupacional Cachoeiro, né? Saúde Ocupacional aí, Laura, Gabriela, Luísa, turma aí ligada na produtividade, curtindo a Litoral. João Lucas também tá por aqui, abraço pra você, João. Seguimos aqui com eles, ó.

0: Jorge Matheus aqui na Litoral, primeiro lugar geral. Fechando uma hora de música sem intervalo comercial. 4h57 agora. Ótima tarde para você, ligado aqui na Litoral. Excelente terça-feira, tá bom? Obrigado pela sua companhia. 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É você por dentro, né, das promoções, interagindo também com a gente através das redes sociais aqui da Rádio Litoral. Bom, vamos para o intervalo comercial. Pessoal participando, daqui a pouco eu quero mandar abraço para essa turma que interage pelo 999-18-3488. Fique à vontade você também para mandar o seu alô, o seu abraço. A festa, afinal de contas, também é sua. Já, já estamos de volta.
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0: o Natan e o Léo Foguete falando de amor aqui na Litoral. Uma noite, ou última noite, né? 5:11 agora, deixa eu mandar abraço aqui. O Giancarlo tá na área, participando com a gente. São Luiz Gonzaga tá ligadinho, participando da promoção com o Cineminha. Ronival chegou por aqui também. Mas quem tá por aqui também, João Lucas, abraço pra você, tá bom? Márcio Amorim, Lorena Madeira tá ligadinha, tudo bem? Abraço da Abelar Machado, Eduardo tá por aqui também, o Valdeson Cabral, Marcha em Grande Soturno, minha amiga Duda Mel também chegou por aqui. E aí, Duda?
1: Boa tarde, meu amigo M, Saguinha, quem
0: boa
1: fala
0: tarde.
1: Aqui é Duda Mel, de também Barreiro. Boa tarde, Joana, meu primo Luiz Fernando, minha amiga Rita, meu primo Lucas, que estão ligados na Rádio Litoral, Toninho, Pula Pula Prachete, minha amiga Laysa, Elisângela, minha amiga Josi, boa tarde, Duda Mel.
0: Abraço, Duda! Fui. Ui! Daiana Paula tá por aqui também, quem chegou foi a Ana, do Alto União, Ana Paula. Abraço da Ana, Cine Unimed Litoral, participando da promoção com o Cineminha. 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A Bruna Coimbra, do Aqui da Ban, também está participando. Abraço da Bruna. Vamos patorar.
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0: Primeiro lugar geral e o embaixador aqui no Festa Litoral. 5h34 agora. Deixa eu mandar abraço aqui pelo nosso WhatsApp. Eliane Gomes participando da promoção com o Cineminha. Vinícius chegou por aqui também. Tudo bem, Vinícius? Gostaria de concorrer os ingressos para levar minha mãe e minha sobrinha ao cinema. Tô sempre ligadinha. E minha sobrinha, na verdade, quer levar a sobrinha também, né? A mãe, todo mundo. Bom, vamos estar na torcida aqui, tá bom? Abraço. Valmir Freitas, do bairro Paraíso, abraço pra você. Deixa eu abraçar o Eli Edson Gomes também, tá por aqui. Também o Marcos Ronaldo também. Fátima Fonseca, aquele abraço. Fabinho também, Rubiana. O Leandro Gomes também, Evandro chegou por aqui. Minha amiga Marinês Dobrovoz também, tá ligadinha, abraço, tá querida? Obrigado pela companhia de sempre. A Rose também, Rosilene Santana, do bairro Caixara, participando da promoção com o Cinemia aqui na Litoral. 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Deixa eu abraçar o Francisco chegando por aqui, ó. Vulgo Ceará. E aí, meu amigo, tudo bem? Abraço pra todo mundo aí. Celina tá por aí? Abraço pra minha amiga Letícia, família Ladeira também, Alto Novo Parque, Bado, Ceará, Grande Ceará. Abraço, meu irmão. Marlene, e aí, queridona? Tudo certo? Chegou chegando, hein, Marlene? Como é que tá? Boa tarde.
1: Boa tarde, meu queridão.
0: E aí? Tudo jóia? Fala pra mim. Vamos. Bora.
1: Como é que estão as coisas?
0: Menina.
1: Tô na área, hein? Belê, belê.
0: Belê, belê, belê.
1: Pra Inês, Maria Furacão, meu filho Euler. Minha filha Lorena e para vocês aí da rádio.
0: Obrigado.
1: Tá? GG, Máximo Anato, Bruno Sábio, Litoral. Na Litoral, tô como? Tô mais que legal.
0: Sempre legal.
1: Tchau, obrigado.
0: Tchau, obrigado.
1: Toca pra mim uma música aí bem bacana do Dilcim, tá bom?
0: Tá bom.
1: Tô no aguardo aqui, hein?
0: Tá te bom, ouvindo, queridona. Vamos contatar o Marcelão aqui pra ver se ele colocou na programação. Abraço, Marlene.
2: Fala, meu amigo.
0: E aí?
2: Tô aqui ligadinho na Litoral.
0: Você tá bom, meu amigo?
2: Aproveitando a minha folga, dando uma faxina.
0: Maravilha.
2: E escutando vocês aí na Litoral.
0: Coisa boa.
2: Na Litoral, eu tô legal. Gostaria muito de participar do sorteio aí.
0: Uh-huh.
2: E levar minha sobrinha pra dar uma volta. Um abraço pra vocês. Que Deus abençoe e Nossa Senhora proteja todos vocês aí.
0: Amém. Abraço, irmão. Boa sorte, tá bom? Obrigado aí. Boa faxina.
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Existe uma teoria que se chama 90-10, onde uma pessoa tem 90% daquilo que você procura em alguém, só que você foca naqueles 10% que falta. Aí você sai pra rua, se aventura, e realmente você encontra aqueles 10%, mas não se deu conta que perdeu os 90%.

0: É a Litoral, primeiro lugar geral, Turma do Pagode, é. Com Zeca Pagodinho. 5h58 agora, tá rolando promoção com o Cinemia. 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Daqui a pouco tem 45 minutos de música sem intervalo comercial, mas eu quero mandar abraço aqui rapidinho agora. Giancarlo, abraço, participando com a gente aqui, São Luís Gonzaga. Marlene, queridona, tamo junto, tá? Plínio, no Rubem Braga, né, na rua Plínio Vieira. Só abraçar a Emily Vitória, também participando aqui. Maria Luísa acabou de chegar. Bruna Meira também, Auto Independência. Aquele abraço pra você, Carlos Henrique também. Só abraçar a minha amiga, a Delminda Gardioli. Ô, Delminda, abraço, querida. Abração pra você, Carlinhos Ocolô também, o Veião tá aí no BNH. Abraço, tá, Veião? Vinícius Depolio Almeida também tá por aqui. Deixa eu abraçar o Maicon Moreira, a Eliane Gomes também, Robert Lopes. Abraço!
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0: Bora abrir essa sequência. 45 minutos de música sem intervalo comercial, hora final do Festa Litoral. Ótima noite pra você, né? Tá ouvindo a gente. Ligou o carro, tá indo pra casa. Obrigado pela carona. Vá com calma, tranquilidade. Nesse trânsito aí tem que ter paciência pra chegar bem em casa, descansar. Amanhã novamente, mais um dia produtivo, né? Pois é, precisamos fechar a semana com chave de ouro e muito bem. Abraço pra você que tá no trabalho também já, ainda produzindo. Vai seguir junto comigo até as 7 aqui, sim. Pois é, seguimos então com 45 minutos de música. 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

0: Na litoral eu tô legal, Ferrugem. 6h20 agora, deixa eu abraçar a Renata, que tá curtindo a litoral. A Renata tá participando hoje com a gente. Tá longe, né, Renata? Longe nada, tá pertinho da gente aqui. Pelas ondas do rádio, tá pertinho do coração. Ela, o esposo também, a família estão aí curtindo a litoral. E aí, Renata?
1: Olá, pessoal. Sou de Marataízes, atualmente agora localizada em Jacarandá.
0: Ah, é?
1: Escutamos a rádio de vocês todos os dias.
0: Que bom.
1: Pena que estamos tão longe para participar aí das promoções, né?
0: Pode participar,
1: mas
0: Renata.
1: Estamos aqui ligadinho na programação. Um abraço aí para todo mundo.
0: Abraço, querida.
1: Homem Renata, manda um abraço aí pro meu esposo Michel, que é o pedreiro. Fica ligadinho na rádio.
0: Abraço aí, meu irmão. Renata, pode participar sim, tá bom? Tá longe nada, tá pertinho da gente. O rádio aproxima as pessoas. Pode participar à vontade. Abraço aí, tá bom? Obrigado pelo carinho. Participe sempre. Vamos lá pro bairro Amaral agora. Tiagão dos Santos tá cruzando os dedinhos, né? Pra participar tem que torcer, cruzar os dedos. Boa sorte, tá, Tiago? Quem chegou por aqui também participando com a gente, vamos lá.
2: Fala, galera da Rádio Litoral.
0: E aí, Gabriel?
2: Gabriel aqui do Uber, aqui de Cachoeiro, Itapemirim.
0: Tá no corre, irmão.
2: Um salve aí pra galera do carro elétrico, Rogerinho, Lucas, Rafael. Bora. Tamo junto, rapaziada.
0: Tamo junto.
2: Vamos que vamos.
0: Vamos gastar pilha. Abraço, Gabriel. Produtividade aí, né, irmão? Tá no corre. Meu amigo, tá dando carona pra gente também, ele? O Paulo Henrique, o Salsicha. E aí, tá indo pra casa descansar, né? Tá indo pra casa pra descansar. Tá mandando aquele beijo pra esposa Nani. Abraço, a Salsicha. Produziu hoje bastante. Eu sei. Rapaz trabalhador. Agora tá indo pra casa tomar aquela água e descansar. Abraço pra você. Luciana Gomes também tá por aqui. Maria Luísa, abraço. Ele também chegou por aqui, ó. E aí, meu filho? Hoje é aniversário de quem? Da Josi? Ah, é?
3: Boa noite, meu amigo Emerson. Show!
0: Fala, queridão.
3: Meu filho. Vamos pra cima, bebê.
0: Bora.
3: Aquele lozão aqui pra galera do churrasguinho, pra Josi, pra Sebastião, pra Miguel, pro Giovanni, pra Manu. É em especial pra patroa Josi, né? Aniversário antes do dia aqui.
0: Vai ter
3: na
0: churrasco.
3: Casa do churrasguinho. Bebê, aqui, meu filho. Frente ao supermercado sempre tem. E Sebastião tá falando aqui. E eu, o dele é amanhã. É, tem festa amanhã pra Sebastião.
0: Festa também. Em dose dupla.
3: Vamos pra cima, bebê.
0: Vamos, meu filho.
3: Pra cima, que é aqui. Em frente ao supermercado sempre tem.
0: Abraço, queridão. Ô Gui, um abraço aí da Josi. Josi, parabéns, tá bom? Deus abençoe. Muitos anos de vida. Pra você que hoje também tá fazendo aniversário, receba aqui os nossos parabéns. Bora fechar com amor aqui, Rumuzinho. Ótima noite pra você.

0: É o Zé Neto e o Cristiano aqui na Litoral. Toma de louco! Deixa eu abraçar o Rodrigão aqui. É, Rodrigão, meu parceiro. Já arrumou o lenço aí, tá tudo certo? Abraço pra você. Vamos lá pra Rio Novo do Sul agora. Jean tá chegando por aqui. Deixa eu abraçar a Maria Alice, a Patrícia, Ismael, toda a turma de Rio Novo do Sul. Jean, aquele abraço, meu irmão. Deixa eu abraçar também ele que acabou de ligar o HB20 agora, tá indo pra casa, tá curtindo a Litoral, reclama que eu não mando um abraço pra ele. Meu amigo Afrânio, bom descanso, meu camarada, tá bom? Descansa bem até amanhã. Vá com calma, devagar nesse trânsito aí, tá? Abraço pra você. Seguinte, ó, vamos de informação agora.
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0: Fim de semana de teatro em Cachoeiro de Itapemirim. O Teatro Sesc Cachoeiro recebe neste sábado e domingo, dias 10 e 11 de outubro, atrações do 3º Festival de Teatro Seguros Unimed. Às 15 horas, nos dois dias, o público infantil poderá conferir o clássico A Cigarra e a Formiga, montagem que está há mais de 27 anos em cartaz. E à noite, o destaque é a atriz Mariana Xavier com o espetáculo Antes do Ano Que Vem. A peça será representada ou apresentada sábado às 8 horas da noite e domingo às 19 horas, misturando humor e emoção para acordar temas como ansiedade, solidão, autocuidado e também empatia. Os ingressos estão à venda pela internet e na bilheteria do teatro.
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0: Atenção, usuários do transporte coletivo de Cachoeiro. A substituição do atual cartão Melhor pelo novo cartão Mais Cachoeiro começa no dia 26 de outubro. Os primeiros serão os usuários do cartão Sênior, destinados aos idosos. Depois, no dia 1º de dezembro, será vez do passe livre, especial e demais gratuidades. O cartão Cidadão começa a ser substituído em 4 de janeiro de 2027 e o cartão escolar em 2 de fevereiro. Já a migração do Vale Transporte será realizada para...

0: paralelamente. 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

0: Encerrando 45 minutos de música sem intervalo aqui na Litoral. Ótima noite pra você, 6h43 agora. Já podemos ir agora sim, né? 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Bruna Coimbra. Bruna!
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0: É o Felipe Amorim, bem Vitão, eu vou na sua casa. Fechando mais um Festa 6h55. Na sequência, daqui a pouco tem a Rede Litoral. A gente se fala amanhã, quarta-feira, já meiuca da semana. Obrigado pela sua companhia, tá bom? Ótima noite, até amanhã. Tchau, gente!
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3: Pronto, pronto, cheguei. Na litoral, eu tô legal, 7 horas e 1 minutinho. Agora pra rede litoral de rádios pra todo Espírito Santo. Pra você que ouve em Colatina, já tava ouvindo, né? Em 95,3, você de Linhares, 96,9. Alô, Cachoeiro, 101,1. E Grande Vitória, em 102,3. Além da audiência, pelo aplicativo, pelo site, pela Alexa. Muito obrigado pela sua companhia, pela sua audiência, pelo seu tempo com a gente, hein? Eu sou o Holiber, Holiber Wanderson, com você até as 8 horas da noite. O Alex Bono está desfrutando das suas merecidíssimas férias. Então, conto com a sua companhia, com a sua participação aqui no nosso WhatsApp, tá bom? 27 é o código. 999-86-1050. 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Eu vou com a Litoral. Essa é a senha pra você mandar aqui no WhatsApp pra concorrer a dois ingressos de arquibancada, tá bom? Eu vou com a Litoral. Você manda no WhatsApp 999-86-1050.
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0: lá. Mariana Fagundes.
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0: na Litoral, eu tô legal. São 7:19. Você tá curtindo 60 minutos direto, só de música, sem comerciais. 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
1: Boa noite, Hollywood Anderson. Boa noite, ouvintes da Litoral. Valdenberg.
0: É o Vavá.
1: O popular Vavá aqui da Serra, passando para desejar para todos uma ótima terça-feira. Valeu. E amanhã, quarto, hein? Meiuca da semana. Ó, Hollywood, eu quero você lá no Gemidão, hein? Grupo do Gil, grupo do Gemidão. Você tem que estar lá, hein? Você tá doido? O grupo tá bombando, rapaz. Não tem ninguém que fica de fora. São 40 e poucos participantes ouvindo, interagindo, igual a Litoral. E o Birubi do Gemidão, todo mundo fica mais do que bom. Litoral, eu tô muito mais que legal. Bora que vamos.
0: Tô sabendo das baixarias que estão rolando lá, hein? Um abração, cara. Obrigado pela participação de sempre aqui no WhatsApp 999-86-1050.

0: na Litoral, eu tô legal, 7 horas e 34 minutos e a sequência dos 60 minutos direto, só de música, sem comerciais e última chamada, hein? 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A senha, eu vou com a Litoral. São duas chances, são dois pares de ingressos, então já já você pode ganhar um desses pares, tá bom? Eu vou com a Litoral, você manda no WhatsApp 999-86-1050. Fala no WhatsApp, vou pra Cachoeiro, ouvir aqui o Caetano. Fala, Caetano, tudo bem?
1: Boa noite, Litoral, boa noite. Oliver Anderson, Caetano, Cid de Cachoeirinha, é terça-feira, meu jovem. Aproveitando, mandar aquele abração na Passamba, lá, Rogério Caetano, lá na Encerrações, tá te curtindo aí, Robin Rafael, da RC Manutenção Industrial, Caio Debona do Agro, melhor fazedor de queijo da região de Ronda.
0: Nossa,
1: é Edinho Carreiro, com 3R, original, lá na Santa Clara, o Anderson Costa, com a Janine, Manuço, Ricardo, lá no Cantinho Feliz, em Soturno, lá no Cantinho do Pesque Pague, do Titio Aguinaldo, e ele, Guimarães, lá na Sambra, gente boa, de primeira qualidade, hein? Bota subindo, que descendo contra a mão. E aí, Eduardo Bicuro? Já pode ou tá cedo? Da Litoral, tá legal.
0: Valeu, Caetano. Obrigado, cara. Tá sempre na escuta em Cachoeira, em 101.1, né, isso, Caetano? Valeu pela mensagem também, tá? 7 horas e 35 minutos, continuando com 60 minutos direto só de música, sem comerciais, aqui na Rádio Litoral FM.
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0: Na Litoral, eu tô legal. Atenção, atenção, resultado de promoção. Ó, ingressos pro Vital, pra que bancada, pro próximo domingo, pra você ver. Banda, Eva, Bel Marques e Xande Harmonia. Muito obrigado por todas as participações, tá geral querendo curtir o Vital, mas dessa vez sendo ingressos pra você, ô Denise, Denise Matias, telefone final 1170 de Anguetá, e outro par de ingressos também pro domingo, pra você, Franciane Costa. De Jardim Limoeiro, telefone final 8212, parabéns, Franciane Costa e também Denise Matias.
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0: Muito bem, parabéns, amanhã tem mais, hein? Vou nessa, volta amanhã. Quarta-feira, 15h, muito obrigado pelo seu tempo, obrigado pela companhia. E até amanhã, hein? De volta aqui na Litoral, primeiro lugar geral.

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2: Luan Santana e Léo Foguete.

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